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0: 10 e 14.
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2: Eu também.
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1: 10:50.

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1: 11:13.

0: tem base não.
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1: Comer! 11:57.

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0: Meia-noite e 24.
1: Mãozinha pra cima assim, ó. 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Essa história vai.

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2: Toca o negócio aí.

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2: 00:55.

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1: 1:25.

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1: 1:58.
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0: 6:28.
1: Pra trair, não precisa de contato físico, meu amigo.

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Senhor. No silêncio deste dia que amanhece, venho pedir-te a paz, a saúde, a sabedoria e a força. Quero olhar o mundo com os olhos cheios de amor, ser paciente, compreensivo, prudente. Quero ver além das aparências, teus filhos como tu mesmo os vê. E assim, Senhor, ver somente o bem em cada um deles. Fecha meus ouvidos a todas as calúnias. Guarda minha língua de todas as maldades, para que só de bênçãos se encha minha alma. Que eu seja tão bom e tão alegre, para que todos aqueles que se aproximarem de mim sintam a tua presença. Reveste-me de tua beleza, Senhor, para que no decurso deste dia eu te revele a todos.

bom dia, bom dia, bom dia! Você trabalhando de plantão aí no hospital, casa de saúde, meus amigos bombeiros, policiais militares, policiais civis, policial penal, bom dia!

Vaqueiro. A você trabalhando aí, onde quer que esteja, meus amigos padeiros. Estamos chegando no seu rádio, hein? A você que tá indo dormir agora, bom sono, hein? A você que tá chegando em casa agora, a você que ainda tá na rua, a você que nem dormiu ainda, menino. Um abraço para você que tá ligado aqui, já ligou seu radinho aqui na sintonia certa, na clube. Tá na clube, tá bom demais. Bom dia.

0: garanhão da madrugada. Tem muito garanhão da madrugada solto por aí, meu. Eita, hein, doido. Garanhão
1: da madrugada.
0: Bom dia, minha amiga Adelaide.
2: Bom dia, Zeca. Zeca, hoje eu quero ver a música com Zezé de Camargo e Luciano. Andorinha machucada. Fresco para todos os ouvintes que entram na cobrinha, Zeca. Tá bom demais. Tchau, obrigado.
0: Acordou apaixonada, hein, Adelaide? Eu acho que você nem dormiu. Fala aí, Cristiano. Bom dia, Cristiano.
3: Fala, Zacão. Bom dia, Rasgão. Tá lá o Cristiano, fazendo acalmo. Toca um louvor pra nós aí, que estiver na sua programação. É o Felicipiano, Guilherme, Pedro, Vécio, Zé, Zé Minhoca, Patrícia, Zé Minhoca, Carlinhos, Rua Brasil, o Quinta, Fabinho, Cristiano, Eduardo, Batata, Zalém, Jorim Fagundes, Gelzão, os meninos com a Maria Vibrosca, São Paulo Damasio, Robinho, a todo mundo que tá aqui daí. Partiu, sou Jonas. Tchau, obrigado. O Espírito.

0: amiga Santinha. Bom dia, Santinha.
1: Bom dia, Zé Cagama. Como é que você tá, menino?
0: Bom bem demais, tá
1: semana.
0: Nossa, bom, hein?
1: Eu tô bem, graças a Deus.
0: Ah, que bom.
1: Eu quero uma música com Teodoro Sampaio, Os Quatro Cantos da Casa. Bom dia, fica com Deus, Nossa Senhora do Presidente, proteja. Esse roseirão, essa voz bonita que você tem. Opa. Meu amigo Zé Cagama.
0: Falou, dona Santinha.
2: Não pode ficar sozinho.
0: Caranhão da madrugada.
2: Eu sou teu homem.
0: Tá todo mundo ligado.
2: 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Obrigado,
0: valeu. Por aqui também meu amigo Sérgio Alves já tá ligado. Bom dia, meu amigo, um domingo abençoado pra você e pra sua família. Pra você também, tá, Sérgio? Bom trabalho aí, você e os queimadores de rosca aí, é? Ai, ai. Bom dia, seu Zé Preto. Bom dia, dona Alzira. Bom dia, Pajerá.
3: Ô, Zeca. Bom dia, Zeca. Tá chegando, né, Zeca?
0: Chegando de leve.
3: Tá roda pra nós hoje aí. Só pelo telefone. André Andrade. Terceira Coquinha, Juarez. Esse Sabonete. Sebado Táxi, Pedrão. Zé Minhoca, fala comigo, Zé Minhoca. O Tony Vaqueiro lá no Palmital. Dona Leni. Ali na Vermelha, a dona Ercília, somos nossas trabalhadeiras, apanhadeiras de café, Zé. Mulher, que solta a peneira, mas solta com gosto de gás, Zé.
0: Ai, ai.
3: Roda pra nós aí, Zé. E o Tretel, tá gritando não?
0: Tá dormindo.
3: O Tretel, Zé.
0: Tretel tá dormindo.

0: Tem gente dormindo ainda?
1: Tô dormindo. Peraí que eu vou botar esse tetréu pra cantar. Canta, tetréu. Canta, tetréu. Ô, canto bonito de mal vencer. Canta, tetréu. Canta.
0: O bicho tá pegando aí. Você tá dormindo ainda? Tá dormindo? Acorda! Minha amiga Aparecida, bom dia, Aparecida. Vou ver aqui. Mandou uns 30 áudios.
2: Queria ouvir uma música. Daniel Samuel. Ofereci-me minha filha, passou mal lá em cima ontem. Eu queria que você tocasse. Se você puder tocar, você toca Xia Neve. Ofereço pra ela porque ela passou mal. Teve um problema de saúde ontem. Então eu peço oração pra minha irmã, pra minha filha Chayane, voz de Jesus. Você, por favor, faz uma oração pra mim, pra minha família, pra minha menina que tá sumida pra rua, filho. Seca que eu não sei onde ela tá, teu cosmo. Quero que você faça oração pra ele, Jesus Barbosa. Em nome de Jesus, eu preciso de oração, Zé Cagão. Eu preciso de ajuda. O Adilson te pediu na rádio, ele na hora no fogão. Eu tô precisando de ajuda, Adilson. Ó, Zé Cagão, eu ofereço pra você, pro Adilson Batista, pro JP, pra Maria, pro João Pedro. Pra todos que estiver ouvindo. Tá? Primeiro você tá com Daniel Samuel, oferecendo pra Chayane, que passou mal. E pra Liene colocar um anjo ao lado dela, que assumiu ontem, deu de Antônio pra rua. Ontem eu tive com ela, falou que ia embora até agora. Então eu quero que você coloque, fazer uma oração. Pra minha família, Zeca Gama, eu tô passando por pouca dificuldade. Eu preciso de ajuda de vocês. Em nome de Jesus.
0: Tá bom, dona Aparecida, nós vamos rezar aí. A filha da senhora vai aparecer aí, tá? Deve estar no rodeio lá em Mantena. Se um dia alguém. Daqui a pouco chega aí, velho. Fica na paz. Eu ponho fogo no estupro. Aí eu ri um pouco, dona Aparecida. Verdade, o que eu não posso é ficar. Fala, Versi.
3: Ô, Zé Cagana, passa pra mim aí quatro canos da casa oferecendo pro Ed, Leandro, pro Paulo, Lu. Zé Minhoca, fala comigo, Zé Minhoca, Ciganinho, Fernandinho, Onofre, João, Edgar Baiano, Juvenil, Eugenil, lá no Alto São Francisco, Samuel, Gadiel e todos que gostaram da música.
0: Alô, Versi, um abraço, meu amigo Quincas. Bom dia, Quincas.
4: Bom dia, Zé Cagama, quem fala aqui é nós, é o Quincas, manda uma música boa pra nós aí. Chapeludo, ofereço pra todo mundo que tá sentando a perna no trem, pro Cristiano, pro Doadinho, pro Vaninho Pescador, pro Nazinha no Cascudo, pro Sou Preto, pro Batata, pro Altair, pro Carlito, pro Vanda Tapirona, pro Cristiano na Fazenda Camão, pro Pai Gerar, pro Nina Santa Teresa, pro Renatinho nas Três Barras, a todo mundo que tá sentando a perna no trem na parte da manhã, o Zé Minhoca. Valeu! Zé Cagão, um abraço, bom dia.
0: Falou, meu amigo.
4: Passando a braquiária, mas sentar a pena no trem.
0: Bom trabalho. Eu sou teu homem. Já acordou, Adelaide?
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0: Oh, meu Deus do céu. Que solidão. Meu amigo João Ferreira, João Cigano.
6: Ô, Zé Cagama, é o Domingo Cigano do São João do Botequim.
0: Domingo Cigano.
6: Eu quero a música de toalha branca com Gino e Rena, valeu?
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0: Toalha branca.
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0: Tá todo mundo ligado aqui na clube, hein?

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Tá todo mundo ligado, hein? 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

0: agora sim, nada de chorar, agora é só alegria, meu filho. Bom dia, Sirlei.
1: Bom dia, Zeca Gama, aqui é Sirlei de Mantena. Peço você oração por toda a minha família, tá? Principalmente pra minha nora, Alzilene Clara, que mora aí no Campo Novo, que tá precisando de oração.

0: dia!
1: Bom dia, Zeca Gama. Tá todo mundo bem aí?
0: Tudo bem,
1: Zeca
0: Net?
1: Gama, cheguei agora de Mantena. Vai, Net. Rodei ontem à noite.
0: Tá até rouco, hein?
1: Menina, que coisa boa. Só tinha gente bonita lá.
0: Oh, imagina.
1: O trem tava tão bom. Eu tô chegando agora.
0: Oh,
1: yeah. Vou dar uma deitada aqui. E mais tarde eu vou ver o que, que eu vou arrumar da vida. Fique com Deus, um abraço aí, Zeca Gama.
0: Bom descanso, Net.

0: gente chegando em casa agora, gente. Você não imagina.
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0: me... Veio Arraiá da do Oséias, hein? Arraiá do Oséias, tá chegando aí, hein?
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0: É o próximo sábado, a partir das 18 horas.
2: Vem aí o Arraiá do Oséias. Chuta que é festa! Uma

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0: festa. Você não vai ficar de fora, né?
1: Eita, que esse ano vai ser bom demais.
2: Ah, com certeza vai ser bom demais. É no próximo sábado, hein? Ah, no, na escola José Rezende, antiga Colégio Santa

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0: festa. Esse ano vai ficar de fora, né?
1: Eita, que esse ano vai ser bom demais.
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Muito bem, esses são os nossos patrocinadores aqui na nossa programação da Clube FM 103,9 e 93,7.

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0: Domingão gostoso, dia 14, hein? E o jogo do Brasil, gostou? Será que vai, Willis? Será? Gostou mesmo do jogo? Gostou?
1: Quando disse.
0: Um abraço e minha amiga Rosa Mônica já levantou cedo, hein, Rosa? Vai caminhar agora ou tá preparando aí pra igreja? Minha amiga Rosa Mônica sempre acordando cedo. É um bom domingo, começa cedo, né? E um bom café. O bom café é lá no a padaria Sabor de Minas. Eu tô por aqui, meia boca.

0: meu amigo Silva, o Silva mandou uma mensagem, deixa eu ver aqui. Fala aí, meu amigo Silva.
1: Ô, Zé Cagama, bom dia, Zé Cagama.
0: Bom dia.
1: É o Silva aqui, e bom dia pra todos os seus amigos.
0: É.
1: Zé Cagama, eu gostaria de ouvir uma música, Berrante de Madalena.
0: Cruz Credo.
1: Com Silveira e Silveirinha, é. Oferecer pra Marinete aqui na Vila Luciano, o senhor Leandro lá no Barro Preto. A dona Marília lá do Barro Preto também. É, e todos que gostaram dessa canção. E pros palmeiras, pra minha Vila Luciene, oferecer pra todos. Dá um alô pro Silvio que eu tô te curtindo. E hoje é dia da gente participar da igreja.
0: Com certeza. Alô, meu amigo Silva, minha amiga Rosilete do Cogna Jabuticaba, bom dia, Zeca, toca pra gente aí ouvir Casa de Caboclo com Rick Rene, ofereça aí pra todos que estão ouvindo a clube, bom domingo, abraço, abraço pra você também, hein? Minha amiga Rosilete lá no Cogna Jabuticaba, acordou cedo, hein, Rosilete? Minha amiga Nete, a Nete não foi dormida não, gente. Vai dormir, Nete. Vai. Eu acho que ela deixou o telefone ligado, hein? Ó, cuidado, Nete, que você vai falar aí. Tá dormindo, né? Que isso, né? Ah, sonhou e mandou mensagem. Fala, Nilson.
2: Bom dia, Zeca. Toca pra nós aí, com o Dudu Dalvan. O jantar com Jesus. Eu ofereço o Peixinho, o Doutor Casinho, o Sandro, o Zé Minhoca, fala comigo, Zé Minhoca, o Leandro, o Bim Rodrigues, Tornei Andrade lá no Central, e para todos os ouvintes da clube, tá na clube, tá bom demais.
0: Ah, sim, falou, obrigado, Nilson. Joselita Batista, bom dia, Joselita.
3: Bom dia, Zeca Gama. Quero pedir uma música de Eduardo Costa, Amor de Violeiro. Quero oferecer para todos os ouvintes que tá escuta. Tá na clube? Tá bom demais. Tchau, obrigado.
0: Falou, Joselita. Ah, sim, minha amiga Rosa, hoje tem corrida lá em Água Doce do Norte. Você falou Águia do Norte, Água Doce do Norte, né? Fernando Coronel, bom dia.
4: Fala, meu amigo Zeca Gama, rasgando a taioba, batendo talo. Bom dia, meu amigo Zeca. Oh, deixa eu te falar com você. Rapaz, eu queria ver uma música do Christian Ralph, Cheiro de Shampoo. Oferecer minha mãe Maria Silva, no bairro Colina, pra minha esposa Helenice Aparecida. Pro meu padrasto, o Léo, trabalha na Garmagrã, ali na Volta da Cobra. Pra minha irmã Luana, lá do Sapucaí, mas tá aí na rua hoje, né? E o marido dela, Júlio Mabocão. Pro irmão do Júlio Mabocão, o Osmar Boquinha.
0: E?
4: Pro pai do
0: da
4: Júlio Mabocão, o Zé Papá. Pra todos do Sapucaí, pra todos que tá ligadinho na clube e pra toda a galera do bairro Colina que tá ligadinho. Rapaz, tem gente ouvindo música. Ouvindo as músicas da Rádio Clube no bairro Colina, é brincadeira, hein? Cê tá doido. Galera da Pan de Café mesmo. Tá na clube?
0: Tá bom demais. Um abraço a galera aí da Colina. Fala, Alemão do Clara.
5: Bom dia, meu amigo.
0: Partiu?
5: Toca aí pra mim, que é Adalmar Batista. Sou assim, madrugada na cidade, meu filho. Feliz pra todos os amigos de VH, pra todos vocês, meu filho. Domingo, hein? Partiu, Zé. Passei puxar café, Zé.
0: Vai lá.
5: Café, Zé Cagão. Puxar café de madrugada não é fácil, não.
0: Tá certo, meu amigo Lemão do Clara. Um abraço, Rosa. Boa corrida, hein? 7 quilômetros? Tá doido. Fala aí, Rony.
6: Fala comigo, Zé Cagama. Como é que você tá? Bom ou não? Bom dia.
0: Bom.
6: Rapaz, é nós aqui nas Américas, rapaz. Só metendo marcha e escutando a clube aí. Oferecer uma música, quero pedir uma música e oferecer pra todos os ouvintes aí, pra toda minha família.
0: É.
6: Família da minha esposa. Pra minha galera lá do Baixo Alegre. Pra todos os ouvintes aí, pra vocês aí também, beleza?
0: Dá
6: uma moda boa pra nós aí do Chico Rei Paraná. Qualquer uma desses aí, beleza? Valeu, Zé Cagão. Tchau, obrigado.
0: Falou, menino. Um abraço. É o Rony. Meu amigo João da Lua também chegou aqui. Fala, João da Lua.
7: Oi, Zeca Gama, bom dia, aqui é o João da Lua, Davi Luciene.
0: Fala, João.
7: Pedi uma música de Guilherme Silva, até meu cavalo sabe. É. Oferecer pro compadre Garotinho, pra Carlito, pro Adaldo aqui Davi Luciene, sou Silva, pro Armado Delfino, pro Cotó, mas a esposa, e pra todos os ouvintes desse programa maravilhoso de vocês. E tchau e obrigado. Isso aí, cachorro.
0: Alô, menino. João da Lua, fala, Lucimar.
8: Fala, Ivone. Bom dia, Zeca Gama.
0: Fala,
8: Zeca.
0: Oi.
8: Passa pra mim, Volte Amor, com Gustavo Lima. Eu ofereço pra todos que gostam da música. Bom dia, Zeca Gama. Alucimado Barro Preto. Ô, Zeca, passa pra mim, Volte Amor, com Gustavo Lima. Ofereço pra todos da clube, pra todos que estão ouvindo o programa.
0: Falou, meu amigo, um abraço pra você, hein? Já já eu toco a sua música, hein?

0: Ele é Elias Farias. Eu sou de Omar, lá na margem. Eu sou Matheus, bom dia.
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0: É o Luizão do Fervedouro.

0: misericórdia, menina. Fala aí, João, bom dia.
1: Sou de Omar, lá na margem do São Mateus.
2: Ô, Zé, eu já agora,
0: opa,
2: aqui no trampo, fiquei mais agarrado no seu programa, hein? Manda pra mim, fazendo favor, amado Batista, madrugada, ó. Aqui não, Zé, aqui, meu filho, é ouvinte de carteirinha. E manda um alô pra galera, hein, Zé?
0: Oi.
2: O Denis, Zé Minhoca, ô Zé Minhoca, fala comigo. Zé Minhoca,
0: Zé Minhoca tá dormindo.
2: Dimilcim, Julinho Lavador, Duche Nicolini, e pra tanto vindo, ó. Bambu tá chamando, tchau, obrigado.

0: 9h33. 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
2: Bom dia.

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Ei, agora são 5 e... Meu Deus, 5:46. Esse monitor aqui, meu Deus, ele apaga, deixa a gente louco. Ai, a gente fica bem perdido aqui. Um abraço pra você que tá ligado aqui na Clube, tá na Clube, tá bom demais. Vamos de música, que daqui a pouco tem

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Vamos de música, que daqui a pouco tem a oração da manhã, hein? Casa de Caboclo. Alô, meu amigo Júlio de Mantena. Alô, de

Espírito Santo. Amém. O anjo do Senhor anunciou a Maria e ela concebeu do Espírito Santo. Ave Maria, cheia de graça, o Senhor é convosco. Bendita sois vós entre as mulheres e bendito é o fruto do vosso ventre, Jesus. Santa Maria, Mãe de Deus, rogai por nós, pecadores, agora e na hora de nossa morte. Amém. Eis aqui a escrava do Senhor. Faça-se em mim segundo a vossa palavra. Ave Maria, cheia de graça, o Senhor é convosco. Bendita sois vós entre as mulheres e bendito é o fruto do vosso ventre, Jesus. Santa Maria, Mãe de Deus, rogai por nós, pecadores, agora e na hora de nossa morte. Amém. E o Verbo se fez carne e habitou entre nós. Ave Maria, cheia de graça, o Senhor é convosco. Bendita sois vós entre as mulheres. Bendito é o fruto do vosso ventre, Jesus. Santa Maria, Mãe de Deus, rogai por nós, pecadores, agora e na hora de nossa morte. Amém. Rogai por nós, Santa Mãe de Deus, para que sejamos dignos das promessas de Cristo. Derramai, ó Deus, a vossa graça em nossos corações, para que, conhecendo pela mensagem do anjo a encarnação do vosso Filho, cheguemos por sua paixão e cruz à glória da ressurreição. Por Cristo, Senhor nosso. Amém. Glória ao Pai, ao Filho e ao Espírito Santo, assim como era no princípio, agora e sempre, por todos os séculos dos séculos. Amém. Vinde, Espírito Santo, enchei os corações dos vossos fiéis e acendei neles o fogo do vosso amor. Enviai o vosso Espírito e tudo será criado e renovareis a face da terra. Oremos, ó Deus, que instruíste os corações dos vossos fiéis com a luz do Espírito Santo, fazei que apreciemos retamente todas as coisas segundo o mesmo Espírito e gozemos sempre de sua consolação. Por Cristo, Senhor nosso. Amém. Salve, Rainha, Mãe de Misericórdia, vida e doçura, esperança nossa, salve. A vós bradamos os degredados filhos de Eva. A vós suspiramos, gemendo e chorando nesse vale de lágrimas. Eia, pois, advogada nossa, esses vossos olhos misericordiosos a nós volvei. E depois desse desterro, nos mostrai, Jesus, bendito fruto do vosso ventre. Ó clemente, ó piedosa, ó doce sempre Virgem Maria, rogai por nós, Santa Mãe de Deus, para que sejamos dignos das promessas de Cristo. Amém. No Pai Nosso que vamos rezar, queremos rezar por você, pela sua família, pela sua empresa, pelo seu trabalho. Queremos rezar pela Alzilene, pela Cirlei, pela Dona Aparecida lá nas casinhas populares, a família dela, as filhas dela, todos que nos pedem oração. Pai nosso que estás no céu, santificado seja o vosso nome. Venha a nós o vosso reino, seja feita a vossa vontade, assim na terra como no céu. O pão nosso de cada dia nos dai hoje, perdoai as nossas ofensas, assim como nós perdoamos a quem nos tem ofendido. E não nos deixeis cair em tentação, mas livrai-nos do mal. Amém. Dignai, Senhor, abençoar esse lar, essa família, Senhor, que neste momento está rezando com a gente. Entra com teus anjos de providência, Senhor, nesse lar. Tu sabe o que passa essa família, o que passa esse ouvinte que nesse momento, esse ouvinte que está ligado com a gente, rezando conosco. Abençoa essa água que será aspergida nesse lar, que será tomada por esse ouvinte. Que ela seja abençoada, Senhor. E que esse lar seja abençoado com teus anjos. Isso tudo nós te pedimos por Jesus Cristo, que vive e reina na unidade do

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3: 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Agora são 6:13, 6:13, aqui na sua rádio preferida, 93,7 Clube FM Mantena, 103,9 Clube FM Barra de São Francisco, Espírito Santo. Um abraço para você que tá ligado aqui na Clube, no Clube da Manhã.
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0: Jorginho Sanfona de Prata. E nós vamos trazer o Jorginho aqui pra tocar ao vivo aqui de manhã, hein? Você tá doido,
1: Jorginho,
0: hein?
1: Sanfona de Prata.
0: Fala aí, meu amigo Maicon. Bom dia, Maicon.
2: Bom dia, Zé Cagama. Aqui é o Maicon da Ponte Alta. Gostaria de pedir a música aí, Café Coado na Calcinha. Oferecer pro Perão, pro Doguinha, pro Edmilson, pro Tizil, pro Nilson, pro Ronaldo, pro Adriano. E bora rasgar a taioba até no talo, hein?
0: Falou, meu amigo. Fala aí, Júlio.
3: Bom dia, Zé Cagão. Manda pra nós a secretária.

0: Arildo! Arildo! Nego Bruto! Bom dia, meu amigo! Manda aí uma música pra minha mãe, Raimunda, lá no Fervedouros. Lá no Fervedor, né? E pra todos os ouvintes. Um abraço, tá, meu amigo Arildo? Mandando música aí para a mãe dele, a dona Raimunda, lá no Fervedouro. Gente, vai desculpando a voz aí, porque eu vou te falar. Não é fácil, não, hein? Fala aí, Penha, bom dia.
1: Oi, Zeca, bom dia. Zeca, se você não tiver tocado música com Teixeirinha, toca pra nós. É a música, acho que o nome da música é O Colono. Quero oferecer essa música pra todos os ouvintes da rádio. Tchau, obrigado.
0: Já toquei Teixeirinha hoje. Arildo, já atendi aqui, né? Minha amiga. É o Bruno ou Lindomar? É a Bruno ou Lindomar? É o Lindomar, né?
2: Bom dia, Zé Cacá Grande. E aí, meu filho, como é que tá aí, meu filho? E aí? Zeca, passa uma música pra mim do Chico Rei Paraná, Canarinho Prisioneiro, se puder. Desce pro Tito, pro Danilo, desce pro vocês e da rádio, pra quem gosta da música, desce pro minhas filhas também, né? E pra mim, né, que tô aqui no curral aqui, chegando a pia nessas vacas aqui. É isso, Zeca. E o Brasil ontem, o que que deu, hein? Já que perdeu ontem?
0: Empatou, meu filho, 1-1. Fala, Deusânia.
3: Ei, Zeca, bom dia, Deusânia. E aí, o que você achou da estreia do Brasil ontem, Zeca?
0: Vai.
3: Fala pra nós. Eu coloquei fé, tá? A gente não ganharam, mas também não perdemos. Então já é um bom caminho, né?
0: Verdade.
3: Passa pra mim, Chitãozinho, Chororó. Ela fez minha cabeça, fazendo um favor. Ofereço pra você, pra mim, pra minha família e pra todos os ouvintes. Tá bom? Forte abraço pra você. Tchau, tchau. Fique com Deus.

0: menino. O certo é que futebol é assim mesmo. Hoje não tem mais gente bobo no futebol, não, né? O Brasil ensinou o pessoal a jogar. Agora todo mundo sabe jogar, né? E o Marrocos não é fácil, não, gente. Marrocos não tá bobo mais, não. Foi um bom resultado, hein? Fala aí, meu amigo João Batista.
1: Bom dia, Zé Cadamba, que é João Batista aqui do Morro da Estrela. Queria que você passasse uma música aí pra mim aí. As Águas do São Francisco, eu ofereci pro Pedrinho Fiorotti, pro Tinoé, pro Baianinho, pro João, pro Dimar, pro Jucão, pra esposa dele, pra Vani lá na Vila Luciene, pra Vilma Bigorinho, pro Cristiano, pra Dona Eunice, pra Dona Preta lá no Rio Preto, pra todos os ouvintes da rádio. Pra rasgando a tarefa daí, como rasgando a tarefa daí.
0: Alô, meu amigo João Batista. Bom dia, Jailda.
2: Bom dia, Zé Cadona. Bom dia, estamos ligados aqui. Levantamos cedo aqui em Portugal, estamos ligadinhos com você aí. Gostaria de ouvir a música do Guilherme Silva de Nigeno, a rainha da festa. Ofereço pra todos que estiverem escutando o programa aí. Pra minha filha aqui, que gosta muito da música. Pra Regiane aí na Vila Luciene, pra Tereza mais Ronaldo aí, meus sobrinhos, minhas sobrinhas aí.
0: É.
2: E pro Zé Montão também, né? Pessoa muito bacana. E pra todos que estão na escuta do programa, que tá ali na clube, tá bom demais, né? Tamo junto, hein?
0: Minha amiga Lúcia do restaurante, bom dia! Um abençoado domingo pra você também. 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Abraço, meu amigo Derico. Alô, Derico. Meu amigo Wanderson do Bananal, toca pra nós aí, Holanda. Forró, cintura de mola. Vou ver se tem aqui.
3: Eu já tenho experiência.
0: Luciano Pereira. Até o Luciano Pereira tá ligado aqui, meu filho. Fala, Luciano.
4: Eu digo a música, a Durinha Machucada. Você deve ali, você passar pra mim, a Durinha Machucada. É Luciano de Coporanga. A Durinha Machucada, que eu quero aí.
0: Andorinha Machucada, né? Já toquei cedo, hein? Você acordou tarde hoje, hein? Misericórdia!
3: A jornada vai correndo.
0: Agora são 6:28.

0: manhã.
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0: 6:49.
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0: Como é que tá aí? Tá tudo legal? Tudo bom? Ah, bom saber que você tá ligado aqui com a gente, tá na clube, tá bom demais. 6:49, 6:49. Às 8 tem meu amigo, Gilmar Francisco, às 8 da manhã aqui na clube, hein? Com Domingão Sertanejo. Bom, igual um beijo. 6:50. É a voz, hein? Tá rachada, hein? Bom dia.

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atendi minha amiga Deusânia. Um abraço você que tá ligado aqui na nossa programação no Clube da Manhã. Tá na Clube, tá bom demais. 7h14. 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

0: gosta dessa música, Dona Maria, mãe da Adriana, lá no Miracema. Lembrando, vem aí o Arraiá do Oséias, hein? 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Falar em bonde capixaba, um abraço pro meu amigo Elcio Alves, vereador arrojado, tá ali, meu. O homem trabalha, hein? Crem Deus, pai. E amiga Mara, a Mara das Verduras, a Lucimara Martins. Bom dia, Zeca, meu amigo Zeca Gama, essa música é linda, hein? Cheiro de shampoo, boa demais. Aquele cheirinho de shampoo, né, meu?
1: O amor da minha vida.
0: Na verdade, eu gosto de condicionador, né? Não gosto muito de shampoo, não. Meu amigo Vanderlei, bom dia, Zeca Gama, tá na

0: cabelo quando doitar. Eu queria ouvir uma música aí com Vanderlei, meu último adeus. Ofereço pro Chicão que no Cogo do Itá, Zé Ribeiro lá na Vermelha, e pra minha mãe também que tá ouvindo também, pessoal, rádio aí também, e tchau, obrigado.
1: Falou, cabelo! Jucimar do Jucimar lá do Rio Preto, né? Tá ligado também, bom dia Jucimar, bom dia Valdir, bonitão.
2: Ô Zeca, bom dia, é nóis, tamo junto. É o Valdir, o bonitão aqui da Vila Luciene. Às vezes eu falo assim que eu sou bonitão, o pessoal acha que eu tô falando mentira.
1: Pois é.
2: Mas quando eles me veem assim,
1: eles veem que é mentira mesmo. Eles falam,
2: não, ele falou verdade, porque ele é lindo.
1: Ai, Jesus de Nazaré, um abraço.

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Casa Triste. 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

som do Tapa na Latinha, é o Brasas do Forró, MS. Toque, né? 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
6: Chegou a hora de ir embora, hein? 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
2: 7:58, bom dia.
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2: Bom dia, bom dia, bom dia, bom dia, bom dia, bom dia, bom dia, bom dia.

0: novo, bom dia pra você na sua casa, bom dia pra você no seu trabalho, como é que você tá? Tá tudo bem? Tá tudo tranquilo? Como é que foi o final de semana? O meu foi ótimo, foi espetacular. Dormi às 4 da manhã, mas tem problema não, é trabalho. Seja bem-vindo, seja bem-vinda, hoje é domingaço aqui na Clube Domingão Sertanejo, aliás, dia 14 de junho de 2026. Obrigado pelo seu carinho, obrigado pela sua companhia. Já sabe que a partir de agora até 1 da tarde tem Gilmar Francisco no seu programa de domingo. A sua participação vale prêmios de R$200 se você acertar o que tem na caixa premiada. Boa sorte!
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0: ótimo domingo pra você ligado aqui no clube. A partir de agora estamos ao vivo para Mantena 93,7, para Barra de São Francisco 103,9, para todo mundo pela internet. Rádio Clube FM, a maior audiência da nossa região. Como sempre, aos domingos, eu começo mais ou menos assim. Como é que é?
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0: Desejo pra você um bom dia.
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0: Palmas da Energia. Gaste com Deus. Ame pessoas. Principalmente fundamental. Ame você como você é. Se ame. Se valorize. Seja mais você. Confie no seu taco. Vai dar tudo certo no final. 8:01 aqui na Clube. Bom dia, bom dia, bom dia, bom dia, bom dia, bom dia. Domingo, domingo, domingo aqui na Clube, 8:01 aqui na Clube. Bom dia pra você. Domingo é sempre bom, né, gente? Domingo é sempre bom, é um dia diferente, é um dia descontraído. Então quero que você participe comigo a partir de agora pelo nosso WhatsApp, é o nosso contatinho, 27995247575. Vamos juntos até 1 da tarde nesse domingaço. Tá valendo hoje R$200 na caixa premiada da Rede de Farmácias Droga Minas. Se você acertar o que tem na caixa premiada, você fatura duzentão. Boa sorte pra você, viu? Boa sorte, meu amigo Osnaldo da Droga Minas, tá louco pra dar essa grana. Creio eu que não vai ter dica hoje, porque tá em R$200. Normalmente ele dá dica quando tá assim 300, 400, mas quem sabe, né? Quem sabe, ele levando assim meio animado no domingão, falou, vou dar dica hoje. Então fique atento aí, vamos juntos até as 4 horas. 4 não, Gilmar. Se ajuda aí. Até 1 da tarde aqui no nosso domingo. E com os melhores parceiros, muito obrigado. 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Comigo também até 1 da tarde, Rede de Farmácias Droga Minas, os medicamentos mais baratos e o melhor atendimento. 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Bom, estamos apresentados, 8:04 aqui na Clube, a gente começa mais ou menos assim.
1: Certo.

0: 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Tem pra ninguém não, tem pra ninguém não. 8:23 aqui na Clube, é o nosso Domingão Sertanejo até a 1 da tarde. Daqui a pouquinho eu vou começar a atender você. Se você acertar hoje o que tem na caixa premiada da rede de farmácias Droga Minas, você fatura R$200, tá acumulado em R$200, então se você acertar, você fatura essa grana, tá bom? Já eu começo a atender você, 8:24, bom dia!
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8:18 aqui na Clube, bom dia. Victor e Léo, o tempo não apaga, é o nosso Domingão Sertanejo. Vamos juntos até 1 da tarde nesse domingo maravilhoso, dia 14 de junho. Estamos juntos

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0: Oi, Gilmar, bom dia. Eu sou Rosa aqui de Vila Monte Sinai. Eu queria te pedir uma música do Leonardo, Eu Te Amo Demais. Tudo de bom pra você, Gilmar, um bom trabalho.
1: Bom dia, Gilmar. Eu no pé do rei. E aí, é chato, cortar um pouco, não, acabou. Passa pra mim, Teodoro Sampaio, Paixão Proibiri. Esse pra tudo que era tacando a peça ainda, hein? Valeu, Gilmar. Um bom dia. Tchau, obrigado.
2: Bom dia, Gilmar Francisco, Maria Madalena do bairro Frei César Mantena. Gilmar, passa pra nós aí a música do Jean e Giovanni, Espuma na Cerveja. Oferecer especialmente pro Sô Silva da Vila Luciene. E hoje de madrugada ele pediu uma música que eu gosto, Berrante de Madalena. Ofereceu para todos que estavam ouvindo e eu tava ouvindo. E oferecer especial para os meninos e para as meninas da Droga Minas. Fui lá ontem comprar minha carne para me assar, meu contra filé, carne especial e um atendimento nota mil. E o que tem na caixa da Droga Minas é um salgadinho torcida. Abração, Gilmar, tô aqui ouvindo desde 4 horas da manhã.

para as 9 da manhã, franguinho na panela é bom, né, gente? Meu Deus do céu, César e Paulinho aqui na Clube do Nosso Domingão Sertanejo até 1 da tarde. Deixa eu mandar um abraço aqui pro meu amigo Derlan Tatu, Derlan Tatuagem. Alô, Derlan, aquele abraço pra você, tá lá na terra do Elinho. Alô, Elinho, Elinho taxista, abraço pro Elinho, abraço pro meu amigo Derlan, abraço pro meu amigo Marco, um abraço pra vocês aí, bom domingo, obrigado pelo carinho, obrigado pela companhia, tá bom? 8 minutos agora faltando pras 9 horas da manhã. Meu amigo Amarildo Gonçalves também, secretário lá de Manteira, secretário de obras. Grande Amarildo, abraço para você, obrigado pela companhia. Bom, se você acertar o que tem na caixa premiada hoje da rede de farmácias Drogaminas, você fatura R$ 200. Será que alguém vai acertar?

pela companhia. Bom, se você acertar o que tem na caixa premiada hoje da rede de farmácias Drogaminas, você fatura R$200. Será que alguém vai acertar? Ou será que vai acumular de novo? Sei não, hein? Sei não. É só você tentar no WhatsApp da Clube, 27995247575. 8 faltando para as 9 da manhã. Bom dia!

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9:07 aqui na Clube Maiara e Maraíza, te procurava de novo, Jorge Mateus, ciclo, é o nosso Domingão Sertanejo, vamos juntos até 1 da tarde nesse domingo maravilhoso, estamos juntos em nome de Poço 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Deixa eu ver quem tá falando comigo aqui.

0: É a Luzia, né? Ô Luzia, bom dia.
1: Oi, Jumar. Bom dia, Luzia do Corvo da Penha.
0: Bom dia.
1: Jumar, o
2: Silva do Barba Colina.
0: Falou perfume.
2: Roda pra nós aí, Vanderlei, último adeus. Agradeço meu esposo Léo, minha filha Luana, meu neto Davi, Pedro Salonde, meu irmão Gessi, Borba Queijada, pra esposa dele.
0: Uhum.
2: É, pra minha, meu filho Matheus, meu filho Reginaldo, pastor Lúcio da Cruz, pra minha amiga Gracinha, os filhos dela, pra todas minhas amigas e amigas, grandes amigas. Tchau, obrigado. Tô Lúcio da Cruz.
0: Tá. Valeu, valeu. Falou perfume, será que é perfume? Errou! Também não é. Tem outro áudio dela aqui, deixa eu ver.
2: Tô ligadinho no seu programa aqui.
0: Vale.
2: Ouvindo o seu programa, ouvindo o seu programa todos os domingos.
0: Tá bom, valeu, minha querida, muito obrigado, bom domingo. São 9h12 aqui na Clube. Meu amigo Teones lá de Mantena. Alô, Teones, aquele abraço, viu? Tá sempre ligadaço aqui na Clube, seja no carro, em casa, no tatu, tá sempre ouvindo a gente. Valeu, Teones, um abraço, viu? Bom domingo pra você, pra sua família aí. É, Mara da Verdura, fala Mara, que ele tem acho que 3 áudios aqui. Fala Mara, bom dia.
3: Bom dia, bom dia. Meu amigo Gilmar Francisco, tudo bem com você, Gilmar?
0: Tô ótimo.
3: Graças a Deus, tá tudo bem comigo.
0: Ah, que bacana.
3: Tô aqui acabando, se Deus quiser, eu acabo de colher o café hoje.
0: Ah, é?
3: Em nome de Jesus.
0: Opa.
3: E, ô Gilmar, o que tem na caixa premiada aí da Droga Minas é uma garrafa.
0: Garrafa.
3: Tá na Clube, tá bom demais.
0: A Mara falou que é garrafa que tem na caixa premiada. Será que é? Errou! Tem mais 2 áudios aqui, acho que é dos filhos dela. Vamos lá. A Esté, que tem 4 anos, e o Isaac, que tem 7. Vamos lá, então.
4: Hoje o meu filho, quem que tem na caixa premiada é um bombom.
0: Bombom.
4: Tá na Clube, dá bom demais.
0: A Esté, que tem 4 anos, falou que é bombom. Falou, ainda falou, tá na Clube, tá bom demais. Ô, Esté, será que você acertou? Errou! Não é, valeu, Esté. Agora é o Isaac. Fala, Isaac.
5: Bom dia, Gilmar Francisco. Que tem na caixa premiada é lápis de escrever.
0: Lápis de escrever. O Isaac falou que é lápis de escrever. Será que é, Isaac? Errou! Não é. Valeu, Isaac. Um abraço, Esté. Valeu, Mara. Um abraço pra vocês. Obrigado pela companhia. 9h13 da Clube. Deixa eu ver quem tá aqui. Esse apagou. Alô, bom dia.

0: música do Gilberto e Gilmar. 9:14 aqui na Clube. Obrigado pela sua companhia. Vamos juntos até 1 da tarde com o nosso Domingão Sertanejo. Gente, quem foi na festa de Mantena ontem? Que maravilha, hein? Lotado. Cheguei em casa 4 da manhã. Gente, fica com 6:30, tudo tava de pé. Pensa no homem que tá trabalhando esse final de semana, mas tá bom. Teve bom, viu? Luan Pereira, Breno e Bernardo, Fabrício é show, lotou a parte de exposições ontem, encheu. E hoje tem Humberto e Ronaldo para fechar o evento. E também o Branco Andrade, que é o cantor da casa, né? Branco Andrade. E depois Humberto e Ronaldo, atração nacional hoje em Mantena, no Parque de Exposições. E também tem o último dia de rodeio, você não pode perder, tá bom? Mas ontem foi sensacional, lotou e hoje vai lotar também. Todo mundo quer ver o Humberto e Ronaldo ao vivaço lá em Mantena logo mais, tá bom? Nos 83 anos da nossa querida Terra Boa. Parabéns ao prefeito Gentil, toda a sua equipe. Grande festa desde sexta-feira e hoje é o último dia. E eu vou pra casa, vou almoçar, vou dormir, descansar um pouquinho. E à noite tô de volta lá. Eu e Marcelo Santos. 9:16 aqui na Clube. Deixa eu ver quem tá aqui, gente. Genilson Teles. Cadê o Genilson? Fala, Genilson, bom dia.
1: Bom dia, Gilmar Francisco. O que tem aí na caixa premiada da Droga Minas é um milho de canjica. Passa aí a música de Pablo e Filho de Jorge, O Amor é Brega.
0: Milho, será que é milho de canjica?
2: Errou!
0: Não é, valeu, Genilson. Russo da Barra do Oriranha. Fala, Russo.
3: Bom dia, Domingão Sertanejo com Gilmar Francisco.
0: Sou
3: aqui
0: eu.
3: O Russo da Barra do Ariranha.
0: É ele.
3: Eu queria ouvir uma música com Ed Brito e Samuel Ponto G. Gilmar Francisco, e o que tem na caixa premiada da Droga Mina é um hambúrguer.
0: Hambúrguer? Será que é hambúrguer?
2: Errou!
0: Valeu, Russo, aquele abraço. Alô, bom dia.
4: Amigo, bom dia. Eu quero lhe pedir uma música com Hamilton Lelo ou Índio Apaixonado. Vontade louca. Vai para todos que estiver na escuta e gostar da música.
0: Uhum.
4: E se eu for ouvido, meu, mas muito obrigado. Bom dia, tchau, obrigado.
0: Valeu, Derigo, um abraço para você. Vai, computador. O computador deu. Opa. 9:17 aqui na Clube, 9:17. Penha Chaves, bom dia, Penha.
5: Hoje eu gostaria de ouvir uma música com a Jaina, Estrada da Esperança. Sim. Quero oferecer essa música para todos os ouvintes da rádio. E o que tem na caixa da farmácia do Agramina é um ventilador.
0: Ventilador.
2: Errou!
0: Também não é ventilador. Não sei se eu tenho essa música aqui, viu? Eu acho que não tem. 9:17 aqui na Clube, 9:17 é o nosso Domingão Sertanejo. Quem mais? Isabela Lore, fala, Isabela. Bom dia.
6: Bom dia, Gilmar Francisco. Quem fala é Isabela Lore do bairro de Boa Vista do Nazário. Eu gostaria de ouvir a música com Bruno Marrone, eu acho que é Beijo de Varanda o nome da música. E o que tem na caixa premiada da Rede Farmácia Droga Minas é um vidro de acetona. Faz o pique, Gilmar Francisco. Tá na Clube, tá bom demais.
0: Acetona, será que a Isabela acertou acetona?
2: Errou!
0: Não foi dessa vez que vai fazer o Pix, Isabela. Um abraço, 9:18 aqui na Clube. Quem mais tá com a gente aqui? Deixa eu ver. Alô, bom dia.
7: Oi, Gilmar. Bom dia. Beleza, eu de novo, João Coreia.
0: Ô, João.
7: Deixa eu falar.
0: Ah.
7: Isso aí é um cidadão que perdeu uns documentos aqui na área da festa em Mantena ontem.
0: Aham.
7: Aí o pessoal da limpeza achou esse documento.
0: Ah, tá.
7: Entendeu?
0: Que bacana.
7: Aí é só ligar nesse número aí, ó. Que a pessoa tá com ele na mão.
0: Uhum.
7: Esse nome é o encarregado nosso da limpeza.
0: Beleza.
7: Entendeu?
0: Beleza.
7: Valeu. Você vê pra nós aí, Gilmar.
0: Valeu, Joãozinho.
7: Tá bom?
0: Aquele abraço.
7: Obrigado.
0: Olha, o Joãozinho, meu amigo Joãozinho, grande Joãozinho lá de Mantena, João Coreia. Documento do Leonardo da Silva. Ele perdeu na área da festa ontem esse documento.

0: Leonardo da Silva, e o pessoal de limpeza lá de Mantena encontrou o documento, tá bom? Então, o Leonardo da Silva, é só entrar em contato com a gente que eu tenho o contato da pessoa que achou o documento, viu? O Leonardo da Silva perdeu o documento. Teve outra pessoa que perdeu o documento também, me entregaram ontem lá no palco da festa, Luciano Alves dos Santos. Até se alguém conhece o Luciano Alves dos Santos, documento tá aqui na Rádio Clube, é uma identidade, também o cartão do banco, o cartão da Caixa Econômica Federal, tá aqui comigo, é só pegar aqui amanhã, segunda-feira, durante a semana, tá bom? Quem conheceu o Luciano Alves dos Santos, carteira de identidade e também cartão da Caixa Econômica Federal. 9:20 aqui na Clube, atender mais um aqui, deixa eu ver. Alô, bom dia.
1: Bom dia, Gilmazão, é Valseri de Cachoeirinha, que tá na caixa premiada hoje, é um kit de feijoada.
0: Kit feijoada, feijoada cairia bem, né? Kit feijoada, será que é? Será que ele acertou?
2: Errou!
0: Também não é. Bom, daqui a pouquinho eu volto atendendo mais participações pelo 27995247575. É o nosso Domingão Sertanejo. Vamos juntos até a 1 da tarde. Vanderlei dos teclados. Quanto tempo essa música, gente? 9:21, bom dia.

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9h37 aqui na Clube. Bom dia, bom dia, bom dia, bom dia. Bruno e Marrone, beijo de varanda. É o nosso Domingão Sertanejo. Vamos juntos até a 1 da tarde. 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

0: 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Chegou até a água na boca já. Oh, meu Deus. 9h41 aqui na Clube, deixa eu atender esse povo. Cadê? Deixa eu ver aqui quem vai falar comigo. Andréia da Vila Santa Isabel. Fala, Andréia.
1: Oi, Gilmar. Tudo bem, querido? Bom dia.
0: Bom dia.
1: É Andréia aqui da Vila Santa Isabel.
0: E aí?
1: Ô, Gilmar, você toca a música do Zezé de Camargo pra mim? A mesma mentira? Fazendo favor? E o que tem na caixa premiada da farmácia Droga Minas é macarrão?
0: Macarrão.
1: Aí eu ofereço pra todos os ouvintes, tá? Em especial pra você também. Um beijo. Fica com Deus, tá bom?
0: Andréia falou macarrão. Será que é macarrão?
2: Errou!
0: Não é. Valeu, Andréia. Um abraço. Alô, bom dia.
3: Bom dia, Gilmar Francisco. Aqui é a Ivanete Manteno.
0: Gilmar
3: Francisco.
0: Oi.
3: O que tem dentro da caixa premiada da farmácia Droga Mina é aquelas raspadeirinhas de dos homens pintar cabelo?
0: Será? Será que é?
2: Errou!
0: Não é. Valeu, Ivanete. Um abraço, viu? Eu não tenho cabelo, então pra mim não serve. Alô, bom dia.
4: Bom dia, Gilmar Francisco. Que é a Cirlei de Mantena. Que tem na caixa premiada da Droga Minas é um kit de maquiagem.
0: Kit de maquiagem.
2: Errou!
0: Também não é. Valeu, Cirlei. Um abraço. Alô?
5: Bom dia, Gilmar. O que tem na caixa da farmácia Droga Minas é um protetor solar.
0: Protetor solar.
5: Quero pedir uma música de Cristiano Neves, Cicatriz. Quero oferecer para todos os ouvintes que tá escuto. Tá na clube? Tá bom demais. Tchau, obrigado.
0: Valeu, tá na clube, tá bom demais. Quem que falou que tem, gente? Até esqueci de ouvir aqui.
5: Bom dia.

0: De uma música de Cristiano Neves, Seca Atriz. Quero oferecer para todos os ouvintes que estão escutando. Tá na clube? Tá bom demais. Tchau, obrigado.
1: Valeu, tá na clube, tá bom demais. Quem é que falou que tem, gente? Até esqueci de ouvir aqui.
2: Bom dia, caixa permeada. É uma garrafa de vinho.
1: A Aline falou que é garrafa de vinho.
3: Errou!
1: Valeu, Aline, um abraço. Marta do Córrego do Ouro. Fala, Marta, bom dia.
4: Bom dia, Jumar Francisco. Ô, Jumar.
1: Oi.
4: Que tem nessa caixa da farmácia Drogamina aí, é um sabonete.
1: Sabonete.
4: Jumar Francisco, manda uma música boa pra nós de sua escolha aí, com o Soró Silva. Feliz pra todos os ouvintes da clube, pra você. Tá na clube, tá bom demais.
1: Tá na clube, tá bom demais. Será que é sabonete?
3: Errou!
1: Também não é, valeu, Marta. Meu amigo Adriano Pereira de Mantena. Fala, Adriano, bom dia.
5: Bom dia, Jumar, tudo bem? Deus te abençoe, meu querido.

0: Tati.
1: Errou!
0: Também não é, valeu, Marta. Meu amigo Adriano Pereira de Mantena. Fala, Adriano, bom dia.
2: Bom dia, Gilmar, tudo bem? Deus te abençoe, meu querido.
0: 10:30 da noite, 22:30, ele vai se apresentar. Antes vai ter o Branco Andrade, cantor da nossa região, lá para poder abrir o show do Humberto e Ronaldo. Então você é convidado especial. É o último dia, vamos aproveitar, tem rodeio também. E Humberto e Ronaldo, às 10:30 da noite, hoje, lá no Parque de Exposições. Ontem lotou. Foi lindo demais, foi lindo demais. E hoje também será, porque vai encerrar com chave de ouro, tá bom? A gente se encontra por lá. Cadê o Belga? Fala, Belga!
3: Que tem na farmácia, na cartilha da farmácia da OMS aí, é um saco de carvão.
0: Saco de carvão.
3: Quer mandar um alô pra velha aqui nas Brasileiras, doutor Ana Cruz FM, está na controle demais, bom dia.
0: Belga falou que é saco de carvão, será que é?
1: Errou!
0: Valeu, Belga! Aliás, fala em festa, tá eu e o Marcelo Santos apresentando, da grande Marcelo Santos. Abraço 10, grande Marcelo Santos. Manda um abraço meu amigo Alan também, Alan Christian, grande Alan, tá sempre com a gente lá. Abraço, Marcelão. Logo mais estaremos de novo lá no Parque de Exposições. Eu e Marcelo Santos estamos apresentando o Mantena Rodeio Show 2026. 9:46, quem mais tá com a gente aqui? Deixa eu ver, tá Luan.
4: Bom dia, Gilmar, tudo bem? Aqui é a Rosângela Lore da Colina.
0: Ô, Rosângela.
4: Gilmar, eu acho que tem na caixa Droga Minas. É um verde amaciante.
0: Amaciante?
4: De roupa, né?
0: Será que é?
4: E passa uma música top pra nós. Tá na clube, tá bom demais. Já pode estar cedo.
0: Pode, claro que pode. Ela falou amaciante, né?
1: Errou!
0: Valeu, Rosângela, um abraço. Já que ela fez a pergunta. Será que tem gente que já começou os trabalhos? Será que tem? Vou perguntar, né? Não custa nada perguntar.
5: Desculpa, parece ser meio ansioso.
0: Ah?
5: Mas já tem alguém bebendo?
0: Será? No bar do Tatuzinho eu sei que tem. Grande Tatu, abraço, Tatuzinho. No bar do meu amigo Márcio, bar também aqui em Bar de São Francisco, já tem gente que abriu os trabalhos. Lá no Pico também já deve ter gente que abriu os trabalhos. Todos os bares, botecos, sintonizados aqui no Domingão Sertanejo. É, tem gente que começa de manhã, rapaz. Vai rebater a de ontem, né? Rebater a de ontem. 9:47 aqui na clube. Deixa eu ver quem tá aqui. Isso aqui eu já atendi ou não? Deixa eu ver.
6: Gilmar Francisco, bom dia.
0: Bom dia.
6: O que tem aí nessa caixa premiada da Droga Minas é um pente de pentear cabelo.
0: Pente?
6: Só a Neuza Cardoso aqui do Campo Novo.
0: A Neuza falou que é pente.
1: Errou!
0: Também não é, valeu, Neuza. É, alô, bom dia.
7: Ô, Gilmar Francisco.
0: Oi.
7: É o Sebastião do Cobre da Jabuticaba.
0: Ô, Sebastião.
7: Gilmar?
0: É.
7: Eu quero falar assim, o que tem na caixa Droga Minas é uma lata de leite de condensado.
0: Leite condensado.
7: E eu quero que você passe uma música do Lemão do Forró pra mim, um Butinão da Roça.
0: Opa!
7: Oferecer pro Luizinho, pro seu Zé Baiano.
0: Aham.
7: Uhum. E tchau, obrigado e um bom domingo pra você e uma boa festa no Rodeio mais logo.
0: Opa! Tchau. Valeu, obrigadão, viu? Logo mais estaremos lá, se Deus quiser. Aliás, ontem teve Chapeludo, falou pamonha, será que é pamonha?
1: Errou!
0: Valeu, mandou pra sogra também? Opa, pera aí, mandou pra bom sogra dia, também? Pera aí, deixa eu ver aqui.
8: Mandar alô pra minha sogra Cláudia, toca a música pra nós aí, o Chapeludo.
0: Quando o cara manda a música pra sogra assim, que a sogra é bacana, né? É raro alguém mandar a música pra sogra. Não é, gente? Ou tô errado? Manda música pra sogra assim, né? Parabéns, Milton, parabéns, viu? 9:49 aqui na clube. É, Adelaide José Salles. Fala, Adelaide.
9: Bom dia, Gilmar.
0: Bom dia.
9: Gilmar.
0: Oi.
9: Hoje eu quero ver uma música com Leonardo Coração Quer Te Encontrar.
0: Opa.
9: Ofereço pra todos os ouvintes e quem tá na clube, né, Gilmar? Tá bom demais. Ô, Gilmar, você sabe qual horário que o Cláudio fecha a loja dele, assim, aos dias?
0: Ah.
9: Que a Madalena vai lá amanhã pegar a camisa pra mim?
0: Eu
9: ganhei no seu programa sexta-feira?
0: Eu acho que é lá pra 5:30 ou 6 horas da noite, né? Eu acho que é, tá bom, Adelaide? Acho que é 18 horas, mais ou menos. É, deve ser 18 horas ou 17:30, né? Vamos fazendo a propaganda devagarzinho aí, né? 10 minutos agora faltando para as 10 da manhã. Quem mais está com a gente aqui? Deixa eu ver. Falei com Adelaide José Salles. Eu tô meio perdido que hoje que eu tô com ressaca de sono, viu?

0: Não liga, não. Meu raciocínio tá meio devagar hoje. É. O que pulou aqui. Aqui já foi. Mais um aqui, vamos lá.
1: Bom dia, Gilmar Francisco. É a Lucinéia de Nova Belém.
0: E aí?
1: O que tá na caixa premiada da Droga Minas é um pacote de macarrão.
0: Pacote de macarrão, será que é?
2: Errou.
0: Bom, daqui a pouco eu volto atendendo mais participações. 9 minutos agora faltando para as 10 horas da manhã. É o nosso nome Domingão Sertanejo. Vamos juntos até 1 da tarde aqui na Clube. Bom dia!

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10h06 aqui na Clube. Bom dia, bom dia, bom dia, bom dia. Hugo Pena, Saga e China. Bom domingo pra você. Domingo, domingo aqui na Clube. É o nosso Domingão Sertanejo até 1 da tarde. 1 hora tem o Elcio Alves, o nosso vereador, com o Domingo é Show. Pede não, viu? Mas até 1 vai ter que aturar o negão aqui. Até 1 vai ter que me aturar, tá bom? Deixa eu mandar um abraço aqui pra minha amiga Lenda, tá lá em Mantena ouvindo a gente. Alô, Lenda, um abraço pra você, tá ouvindo a Clube, tá? Aliás, sempre ouve a Clube, né? A minha amiga também, Ruth Curte, também da Vila Nova, tá ouvindo a gente. Um abraço pra você, Ruth. Muito obrigado pelo carinho. 10h07 aqui na Clube. Se você acertar o que tem na caixa premiada da Droga Minas, você fatura 200.

0: Já imaginou? Você ganhar duzentão? Bacana, né? Romildo, cadê você, Romildo? Bom dia.
1: Bom dia, Gilmar Francisco. O que dá dentro da caixa do Dragamina é uma sacola de pão.
0: Sacola de pão.
2: Errou!
0: Valeu, Romildo, aquele abraço. Creuza, bom dia.
3: Bom dia, Gilmar Francisco. É a Creuza aqui de uma antena. Que tem na caixa premiada um litro de refrigerante.
0: Refrigerante, a Creuza falou que é refrigerante.
2: Errou!
0: Também não é, valeu, Creuza. Isabel Medeiros.
4: Gilmar Francisco, bom dia. Sou Isabel daqui do Campo Novo.
0: Oi, Isabel.
4: Que tá na caixa premiada é uma caixa sabão em pó.
0: Sabão em pó. Será que é sabão em pó?
2: Errou!
0: Também não é sabão em pó. Aliás, tem muita coisa que vende lá, né? Alô, é?
5: Ô, Gilmar Francisco, fala comigo!
0: Opa!
5: João Coréia de novo!
0: Ô, João!
5: Aqui! Deixa eu te falar.
0: Fala comigo.
5: O Sueli já me ligou. Ah. O dono dos documentos já entrou em contato com ele.
0: Ah, que bacana, tá? Que bom, que bom.
5: O cidadão é de Água Doce, lá de Água Doce.
0: Ah, tá bom.
5: Já combinou, já vai vir buscar.
0: Que bom, que bacana.
5: Vai vir buscar os documentos.
0: Que bacana.
5: Valeu, Gilmar.
0: Valeu, Joãozinho.
5: Obrigado, amigo, pelo apoio.
0: Tamo junto, tamo junto.
5: Tô agarrado aqui na machurifada aqui, rapaz.
0: Ah, é? Opa.
5: Até 5 horas. O radinho na alta. Valeu, Gilmar. Tchau, valeu. Obrigado.
0: Valeu, João. O João vai até 5 e eu vou até 1 da tarde. Eu tenho que dormir hoje, gente. Não, como é que eu vou falar? Poxa, trabalhar no evento hoje. E quem perdeu o documento também na festa ontem foi o Luciano Alves dos Santos. Luciano Alves dos Santos, ele perdeu a identidade e um cartão aqui da Caixa Econômica Federal. Então, quem conhece o Luciano Alves dos Santos, ele perdeu a identidade e um cartão da Caixa Econômica Federal. Tá na clube, viu? Pode passar aqui amanhã, terça-feira, durante a semana e pegar. Quem mais? Deixa eu ver aqui. Ivanir.
6: Premiado?
0: Oi, fala aí, gente.
6: Olá, Gilmar.
0: Opa.
6: Está na caixa premiada aí? É uma blusa, mulher. Investi, eu vou ganhar essa blusa.
0: Blusa?
6: Vou ganhar de R$200, tá?
0: Aham.
6: Uhum. E ofereço pra todo mundo que tá ouvindo. A dona do celular aqui.
0: Uhum.
6: A família dela, em primeiro lugar, minha família, sua família.
0: Uhum.
6: E a musga é Geno Geno, troféu de duplo. Gentileza, passa pra mim, pra todo mundo que tá ouvindo, pra vocês, tudo de bom. Primeiro lugar, minha família. E eu vou ganhar, hein?
0: Valeu, Derli Barbosa. Aquele abraço. Ela falou blusa.
2: Errou!
0: Não ganhou, não ganhou, Derli. Que pena, né? Ronildo dos Santos, bom dia.
7: Bom dia, Gilmar. Aqui é o Ronildo Pozuó.
0: E aí, Ronildo? Oi.
7: Eu ouvi uma música do Milionário Zé Rico, Lenha Moiada.
0: É.
7: Peço pra todos os ouvintes na puta, bom demais. E na caixa com miagem, irmão, um saco de carvão da farmácia Drogaminha.
0: Saco de carvão. O Ronildo falou que é saco de carvão.
2: Errou!
0: Valeu, Ronildo, aquele abraço. Alô, bom dia.
8: Oi, Gilmar Francisco, bom dia.
0: Bom dia.
8: Oi, Gilmar Francisco, aqui é a Leronilha Prestida de Mantena.
0: E aí, como é que tá?
8: É, que tá na caixa pra miar, sabe o quê? Molho de tomate.
0: Molho de tomate.
8: Aí eu ofereço a musga, passo ali. Uhum. O meu genro, Mazinho. E pra Creuza, pro Neto, e ofereço pra você, pra mim, pra todos da rádio.
0: Uhum.
8: E a música que eu tô pedindo é Gino e Geno, As Águas de São Francisco.
0: As Águas de São Francisco. O que ela falou que tá aqui na caixa premiada? Deixa eu ver aqui. Eu tô...
8: De Mantena.
0: Ah.
8: Que tá na caixa premiada, sabe o quê? Ah. Molho de tomate.
0: Ah, molho de tomate. Molho de tomate, será que é molho de tomate?
2: Errou!
0: Também não é. O macarrão desce bem, né? O macarrão com bastante molho de tomate, uma sardinha. Eu já tô falando de comida já aqui. Frango assado é melhor. Frango assado é melhor. Frango assado do Chefão do Frango desce bem, vem acompanhado. Já falo mais aqui do Chefão do Frango. 10:11 aqui na clube. Alô, bom dia.
9: Bom dia, Gilmar. Tudo bem?
0: Tudo joia.
9: É, passa aquela música Forever I Love You. Eu acho que é o. Acho que é.
0: Cadê? Cadê o áudio dela? Cadê o áudio? Ih, tem alguém tentando ligar. Gente, não atendo ligação no zap, não, gente.
9: É o Elias Wagner que canta.
0: Elias Wagner.
9: Se tiver aí, passa ela para nós. Obrigada, tá? Um abraço.
0: Valeu, Maria Camporeso. Vê se eu acho pra você, tá bom, Maria Camporeso? Um abraço, obrigado pelo carinho. 10:12. Alô, bom dia.
10: Bom dia, Gilmar Francisco.
0: Opa!
10: Que tem na casa do Gamino é o celular. Quem sabe, irmãozinho, com esse celular hoje aí? Fala pra nós, irmãozinho. É Walter Ferrante, chama na bota. Obrigado, irmãozinho. Deus te abençoe, irmãozinho.
0: Volta aí, Ferrante falou que é celular que tem na caixa premiada da Droga Minas.
2: Errou!
0: Valeu, volta aí, aquele abraço, chama na bota. Nayara Gomes, fala, Nayara.
11: Bom dia, Jumal, o que tem dentro da caixa premiada da Droga Minas é um Atec Bond. Tá na clube, tá bom demais, só obrigado. É Nayara Gomes, o Bambé.
0: Valeu, Nayara, aquele abraço.
2: Errou!
0: Quem mais tá comigo aqui, deixa eu ver. Alô, é?
12: Dia, aquele é Mildo de Mantena, que tá na caixa premiada da Droga Minas. Eu acho que é um isqueiro.
0: Isqueiro, a Clemilda de Mantena falou que é isqueiro.
2: Errou!
0: Valeu, Clemilda, aquele abraço. 10:13. Esse aqui já participou. Esse aqui também. Alô?
13: Bom dia, Jumar Francisco, que é a Patrícia do Corvo Escondido. O que tem na caixa premiada da Droga Minas é um pacote de torcida. E eu peço a música com Solemi, a Sambambaia.
0: Valeu, minha querida.
2: Errou!
0: Quem mais? Rosilene Monteiro, fala, Rosilene.
14: Ei, Gilmar, bom dia, tudo bem?
0: Bom dia.
14: Rosilene, manda música pra mim, tô aqui te ouvindo e ofereço pra todos os ouvintes e pra vocês da rádio.
0: Que bacana.
14: Eu acho que o que tem na caixa da farmácia Droga Minas é uma caixa de foguete.
0: Foguete?
14: Ô, Gilmar, um domingo abençoado pra você, tá bom? Fica com Deus, um abraço.
0: Pra você também, valeu, minha querida. Será que é foguete?
2: Errou!
0: Também não é. Valeu, Rosilene Monteiro. Já mandaram a foto aqui de um copão cheio aqui, ó, a latinha. Da verdinha, e um copo cheio de cerveja. Ô, gente, faz isso não. O Gilmar tem que trabalhar hoje. Me ajuda. Já começaram a mandar foto aqui. Daqui a pouco começa a mandar foto de feijoada, churrasco. Ô, meu Deus do céu. Alô? Bom dia.
15: Bom dia, Gilmar. O que tem?

0: caixinha premiada Farmácia Droga Minas.
1: Ah.
0: É uma caixinha de pilha para controle de televisão.
1: Pilha, pilha.
0: Ok.
1: José Alves falou que é pilha, será que é?
2: Errou!
1: Valeu, Zé, um abraço pra vocês aí da de Boa Vista. Vou falar agora com a celebridade, o homem é celebridade, vamos tirar foto com o famoso. O homem ele é só o filé, agora virou celebridade, né? Sossilva Gomes, fala Sossilva, bom dia.
3: Hoje o Mar Francisco. Bom dia, Gilmar.
1: Bom dia.
3: E bom dia pra todos os seus ouvintes. É o Silva aqui.
1: Eu sei.
3: Ô, Gilmar, o que tem na caixa aí da droga mina é o comprimido.
1: Comprimido?
3: Pra melhorar a pressão.
1: Ah, é?
3: E melhorar a febre também.
1: Será
3: dos torcedores brasileiros. Porque se o Brasil não ganhou dos Marrocos,
1: misericórdia,
3: ele não passa pela Argentina, a Alemanha, a França, ele não passa.
1: Passa não.
3: Se
1: passa
3: ele não ganhou do Marrocos.
1: Verdade.
3: Eu considero que o Brasil perdeu ontem, porque ele tomou o primeiro gol.
1: Exato.
3: E se o Marrocos tivesse sabido. Oi, Gilmar.
1: Ô, seu Silva.
3: Eu sou brasileiro.
1: É.
3: Entendeu? Pra baixar a pressão aí. É.
2: Errou!
1: Seu Silva, o Brasil levou um baile. Brasil levou um baile do Marrocos. Baile. Ficou na roda. Vergonha. Parecia a seleção assim que não ganhou 5 vezes no campeonato mundial, né? Você tá doido, gente. Mas tá bom. Vamos enfrentar o Haiti, depois a Escócia. Vamos que vamos. Mas se jogar igual jogou ontem contra a Argentina, França, como o seu Silva falou, vai levar taca de fazer vergonha, gente. O Ancelotti tem que mudar o time. Tem que mudar. Casemiro tem que sair. Ibanez tem que sair. Tem que mudar. Bota o Érico, o Endrick lá, gente. Bota o Danilo Santos lá. Mas vamos torcer, né? Vai dar tudo certo. Toda vez que o Brasil começa assim, o Brasil é campeão mundial. Então vamos acreditar, seu Silva, vamos acreditar. Mais um aqui, deixa eu ver quem é. Alô, é?
4: Bom dia, Gilmar Francisco.
1: Bom dia.
4: Aqui é a Sônia de Nazário.
1: Ô, Sônia.
4: O que tá na caixa premiada é um pote de creme de cabelo.
1: Creme de cabelo, será que é?
2: Errou!
1: Não é a Sônia, valeu. Meu amigo Clodoaldo, fala Clodoaldo, bom dia.
5: Fala, amigo Gilmar Francisco, aquele abraço. Tá bonitão, rapaz. Um cara igual você não arrumar namorado, vou falar com você, porque ele tá tendo mulher mesmo. O seu cara pinta, hein? Pois matou na caixa premiada uma sombrinha, um guarda-chuva, tanto faz.
1: Uhum.
5: Na caixa da Droga Minas. E depois você passa pra mim, Sérgio Reis. Tô saindo pra pescar, minha sogra tá vindo aí.
1: Ih!
5: Quero ver se essa música pra minha sogra, Maria Boca de Fogo. Tá na Clube tá bom, vai. Tchau, obrigado.
1: Ah, Clube do Alto. Você não vai almoçar ela hoje, não, que chamou ela. Esse Clodoaldo é uma figura, gente. Ô, sogra do Clodoaldo, cuidado. Valeu, Clodoaldo, um abraço, viu? 10 e 10, ele brinca assim que ele gosta muito da sogra dele e ela também gosta dele, é tudo brincadeira, viu, gente? Valeu, Clodoaldo, um abraço pra você, pra Luciano, toda a família aí. Alô?
6: Gilmar, bom dia.
1: Bom dia.
6: Depois que não for difícil, você toca aquela pra mim do cigano, o jogo virou. Eu tô aqui na casa da minha menina.
1: Ah.
6: Aí eu mais ela, vamos curtir esse modão aqui e pros ouvintes aqui gostar da música aí, pros ouvintes que participar com nós também, gostar desse modão aí.
1: Valeu, valeu, valeu, Carlinho, um abraço pra você. É, não sei se eu tenho essa música aqui. O jogo virou. Tentar achar aqui, viu, Carlinho? Tentar achar. 10:19 aqui na Clube, é o nosso Domingão Sertanejo. Bom, daqui a pouquinho eu volto a atender. Tem muita participação aqui, muita participação. Vale R$200 se você acertar o que tem na caixa premiada. Boa sorte pra você, 10:19. Agora eu vou machucar o coração, hein? Nossa Senhora!

Cadê você me vira a cabeça, Lauana Prado na Clube. Minha amiga Custódia de Mantena. Ô, Custódia, claro que eu lembro de você. Você mora no nosso coração. Abraço, Custódia. Obrigado pelo carinho, viu? 10:22.

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1: 10h32, bom dia.
2: Tá na Clube.
1: Tá onde? Ah, tá bom demais. Você tá na Clube, tá bom demais, 10h32, ótimo domingo pra você. 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Deixa eu ver quem tá comigo aqui. Alô, bom dia.
3: Dia, Gilmar.
1: Bom dia.
3: É Benha Prado.
1: Ô, Benha.
3: Então, o que tem na caixa das farmácias Droga Minas, que tem lá é um alfinete.
1: Alfinete.
3: Então, alfinete. Eu quero participar também de algum sorteio que tiver,
1: tá
3: bom?
1: Uhum.
3: Hein, Gilmar?
1: Oi.
3: Eu gostaria de ouvir aquela música Volta pro Meu Coração, que eu amo essa música. Vou oferecer pra você, pra Adelaide, pro Cebado Táques, pra Norma, pra Edna, pro João, e oferecer também pra Sheila e pro Negão da Prefeitura e pra todos que estão ouvindo. Tá na Clube, tá bom demais. Ah, me esqueci, Gilmar. Vou dar uma de Adelaide. Bom dia, Gilmar.
1: Valeu, Penha. Aquele abraço pra você, obrigado. E falou alfinete.
4: Errou!
1: Valeu, Penha. Aquele abraço pra você, obrigado pelo carinho. Santinha, fala Santinha, bom dia. Cadê você, Santinha?
5: Bom dia, Gilmar.
1: Bom dia,
5: Santinha.
1: E aí?
5: Eu quero uma música com Barreirito.
1: Barreirito?
5: Menino da Canoa. Um bom dia, fica com Deus. Nossa Senhora, depois te acompanha, meu amor.
1: Amém, amém.
5: Bom dia, bom dia, bom dia. Santinha do Campo Novo. Música com Barreirito, ok?
1: Valeu, Santinha, aquele abraço pra você, 10h37, valeu, Santinha.

0: Fala, Liquinha, bom dia, Liquinha.
1: Gilmar, bom dia.
0: Bom dia.
1: É que você tá reclamando que não achou nenhuma namorada, pede pra Santo Antônio. Santo Antônio é casamenteiro.
0: Ah, é?
1: Ou então você pede pra São Longuinho. São Longuinho é o santo que acha tudo que tá desaparecido. Quem sabe ele acha uma namorada.
0: Meu Deus do céu.
1: Um bom dia, um bom trabalho. Passa a música pra amigo de Paulo Paulino. Malu, ofereço pra todos meus amigos, pra todos vocês da rádio e pra toda a minha família.
0: Será que vai dar certo, Liquinha? Será que vai dar certo? 10:37 aqui no clube, quem mais tá com a gente aqui, deixa eu ver. Alô, bom dia.
2: Bom dia, Gilmazinho, tudo
0: e aí?
2: Bem?
0: Tudo bem.
2: Elinéia Correia do bairro Alvorada.
0: Como é que você tá?
2: O que tem na caixinha da farmácia Droga Minas é um vidro de óleo de girassol.
0: Girassol.
2: Toca pra mim a música. Antes de eu conhecer você, eu não bebia, eu não fumava. Vou mandar pra Jeando, Tineném, mas o Tineném lá no Pires.
0: Tá bom.
2: Um abração, um bom domingo.
0: Valeu pra você também. Falou óleo, né, de girassol, é isso?
3: Errou!
0: Valeu, Elinéia, aquele abraço pra você, mais uma participação aqui. Alô, bom dia.
4: Oi, Gilmar, sou eu de novo, a Lucinéia de Nova Belém. Que tá nessa caixa premiada aí, é um coador.
0: Coador, será que é coador?
3: Errou!
0: Também não é, também não é. Alô, bom dia.
5: Bom dia, Gilmar Francisco. Eu queria pedir a música do Amado Batista e Bela, como antigamente. Queria oferecer pra minha sogra, pro meu sogro e pro meu filho, Urian e Samira.
0: Valeu, minha querida. Um abraço. Obrigado pela participação. Quem mais tá com a gente aqui? Deixa eu ver. Alô, bom dia.
6: Bom dia, bom dia, bom dia, bom dia, Gilmar Francisco, que é Ana Paula do Bagaço. O que tem na caixa premiada é sabonete.
0: Sabonete? Tá?
6: E toca uma música top aí pra nós, pra alegrar o domingão da galera.
0: Ah, tá.
6: E tá na clube, tá bom demais.
0: Tá na
6: bom
0: clube,
6: dia.
0: Tá na clube, tá bom demais. Valeu, valeu, meu querido. Obrigado. Ela acabou errando aqui, né?
3: Errou!
0: Mais uma participação, vamos lá. Alô, bom dia.
7: Bom dia, Gilmar, tudo bem?
0: Joia.
7: O que tem na caixa premiada Droga Minas, sacola de pão integral.
0: Pão integral? Será que é pão integral?
3: Errou!
0: Também não é. 10:39 aqui na clube, daqui a pouquinho eu volto trazendo mais participações, vale R$200 na caixa premiada se você acertar. Boa sorte pra você, 10:39, bom dia.

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0: 11h10 aqui na Clube, bom dia pra você, bom domingo, domingo, Roberta Miranda, Magistário Sabiá, Daniel e Paraná, apaixonado por você, e o Negrisson Limões bate o pé, 11h10 aqui na Clube. Deixa eu acelerar aqui, Gilmar. Vamos lá, alô, bom dia.
1: Bom dia, Gilmar. Tudo bem? Aqui quem fala é a Raíssa, do bairro Cruzeiro. Gilmar, eu acho que o que tem na caixa premiada do Droga Minas hoje é pregador, né? É, vou levar esses 200 então pra casa hoje, hein?
0: Valeu, Raíssa. Será que é, Raíssa?
2: Errou!
0: Também não é, valeu. Quem mais? Deixa eu ver aqui. Alô, é?
3: Oi, Gilmar. Meu nome é Maria Helena. O que tem na farmácia é uma bandeira do Brasil e uma camisa do Brasil.
0: Maria Helena falou que é camisa da seleção brasileira. Será que é?
2: Errou!
0: Deve ser netinha do Adelir Barbosa, né? É isso? Deve ser, né? Quem mais tá com a gente aqui? Deixa eu ver. Alô?
4: Bom dia, Gilmar Francisco. Aqui quem fala é o Edmar, o churrasqueiro.
0: Oi, Edmar.
4: O que tem na caixa premiada é um vidro de colírio.
0: Colírio.
4: E toca um modão pra nós aí, qualquer uma.
0: Aham.
4: Você escolher aí pra mandar pra nós.
0: Colírio.
2: Errou!
0: Valeu, Edmar, aquele abraço. Gildo, cadê você, Gildo? Bom dia.
5: Ô, Gilmar Francisco, bom dia. O que tem na caixa premiada, eu não vou querer pra mim sozinho. Eu vou te dar dois carocinhos. É um pacote de amendoim.
0: É engraçadinho, né, Gildo?
2: Errou!
0: Valeu, Gildo, aquele abraço. E mais, alô?
6: Bom dia, Gilmar, beleza?
0: Bom dia.
6: O que tem na caixa da farmácia Droga Minas é um contonete.
0: Contonete?
6: Uma caixinha de contonete.
0: Será que é?
6: Tá na Clube, tá bom demais. Toca a música nós com Vitor e Léo, Linha do Tempo.
0: Contonete, será que é contonete?
2: Errou!
0: Também não é, valeu. Quem mais, alô, bom dia?
7: Bom dia,

0: Será que é cotonete?
1: Errou!
0: Também não é, valeu. Quem mais? Alô, bom dia.
2: Bom dia, aqui é o Orione, rapaz, do bairro da Colina.
0: Orione.
2: É, nós estamos, cara, com 32 pessoas sem fazer fisioterapia.
0: Ah.
2: Já fazer 2 semanas e poucas, entendeu?
0: Uhum.
2: E nós estamos precisando, rapaz, que alguém tome providência, algum vereador, pra estar ajudando nós, porque o carro de fisioterapia tá quebrado, vai fazer 2 semanas, já vai... Segunda-feira agora já vai pra 3 semanas.
0: Entendi.
2: Ajuda nós aí, divulga.
0: Entendi.
2: Esse áudio pra nós, por favor.
0: Valeu, Orione. Assim que chegar o nosso vereador Elcio Alves aqui, eu vou passar pra ele, tá bom? Um abraço e boa sorte pra vocês aí. 11:12. É, quem mais tá aqui? Alô? É.
3: Alô, bom dia, meu amigo Gilmar Francisco, que é o Johnny de Santa Luzia.
0: Ô, Johnny.
3: O que tem na caixa premiada da Droga Minas é uma pomada Minâncora.
0: Pomada Minâncora.
3: Eu gostaria de pedir uma música aí com Simone Mendes e Manu Batidão. Oferecer pra mim, pra minha esposa.
4: Então, o que eu tô ligando?
3: E pra todos que estiverem escutando. Valeu, Gilmar.
0: Valeu, aquele abraço, pomada Minâncora.
1: Errou!
0: Também não é, valeu. Maria da Glória, cadê Maria da Glória? Alô?
5: Bom dia, Gilmar Francisco. É, que tem na caixa premiada aí,
0: ah.
5: Eu acho que é uma caixa de bombom.
0: Bombom?
5: Manda pra mim aí, Bruno Marrone, se não tiver sido, é o nome da música, obrigada.
0: Já falaram bombom aqui, ô Maria da Glória, então significa que você...
1: Errou!
0: Um abraço, bom domingo. Silene Dalva, bom dia.
6: Ó, Gilmar Francisco, bom dia.
0: Bom dia.
6: O que tá no baú da Droga Minas
0: ah.
6: É um detergente.
0: Detergente, será que é detergente?
1: Errou!
0: Também não é detergente. Alô, bom dia.
7: Bom dia, Gilmar Francisco. Eu já estimado do Coco Rico que tem na farmácia da Droga Minas aí, é uma caixa de manteiga.
0: Caixa, manteiga? Será que é, ô Gessimar?
1: Errou!
0: Também não é. Esse aqui já participou. Esse aqui não. Alô?
8: Bom dia, Gilmar. Aqui é a Nilva do Alto Brejão. O Gilmar, o que tem na caixa Droga Minas
0: ah.
8: É um par de sandália da seleção do Brasil.
0: Sandália da seleção brasileira, será que é?
1: Errou!
0: Não é, valeu, Nilza. Quem mais? Deixa eu ver aqui. Alô?
9: Bom dia, Gilmar Francisco. Aqui é a Vanessa do Rio do Campo. Eu acho que tem na caixa premiada é uma bandeira do Brasil.
0: Bandeira do Brasil.
1: Errou!
0: Valeu, aquele abraço, bom domingo. Alô, bom dia.
10: Bom dia, Deus Batista. Aqui é a Dalva Leite de Montana. Que tem na caixa premiada é uma picanha.
0: Picanha.
10: Já pode ou tá cedo, hein?
0: Opa! A Dalva falou que é picanha. Será que é picanha?
1: Errou!
0: E mandou uma foto aqui de um pérgola. Ô, meu Deus do céu. Aí é covardia com o Jubazão, né?

0: latão também, uma pimenta gota. Alô?
1: Bom dia, Gilmar.
0: Oi.
1: Que tem na caixa droga Minas é uma sacola de batata palha.
0: Batata palha, Angelita falou que é batata palha.
2: Errou!
0: Também não é, tem outro áudio aqui, deixa eu ver. Alô?
1: Manda pra nós aí, trio Padadura, Muro de Berlim. Ofereço pra tudo que tá aqui no meu bar aqui hoje.
0: Uhum.
1: Pro Carlinho, que hoje não tá perdido. Todos que tá aqui.
0: Valeu, Angelita, valeu, Carlinho. Aquele abraço pra vocês aí, tá bom? Obrigado. Ivanilde, alô?
1: Beijo, uma bom dia.
0: Bom
1: o que
0: dia.
1: Tem na caixa premiada da farmácia Droga Minas é 1 litro de óleo de cozinha.
0: Óleo de cozinha, será que é?
2: Errou!
0: Também não é, também não é. Garotinho, fala garotinho.
3: Bom dia, Gilmar Francisco, tudo bom?
0: Oi.
3: Joia, um ótimo domingo para todos nós.
0: Uhum.
3: Um ótimo domingo abençoado para todos os ouvintes. Gilmar, eu pedi pra você trocar aí hoje, meu amigo. Um Vitor e Léo, quando você some, oferecer pra todos os ouvintes da Clube FM e pra vocês da rádio, meu amigo. E eu acredito que tem na caixa premiada da Rede Farmácia Dogra Minas é um doce de pêssego.
0: Doce
3: tá na
0: de,
3: Clube, Gilmar.
0: Doce de pêssego.
3: Tá bom demais.
0: Será que é doce de pêssego?
2: Errou!
0: Valeu, garotinho, um abraço. Meu amigo Clodoaldo, eu não achei a música que você pediu, rapaz. Quer te devendo, tá bom? Tá bom, Clodoaldo? Um abraço. Até bom que salva sua pele com a sogra aí, né? Valeu, Clodoaldo, um abraço, viu? Um abraço pra você, pra toda a turma e pra sogra também. Meu amigo Carlos Ferreira. Fala, Carlos.
4: Bom dia, Gilmar Francisco. Tá na Clube, tá bom demais. Ô, Gilmar, pode fazer um favor pra mim? Me passa aí o nome do Adilson Batista, fazendo um favor. O nome do telefone, o zap dele. Eu preciso só conversar com ele, um negócio sério aí, pai.
0: Tá bom.
4: Tô dependendo de pôr uma casinha, um barraco aí, ver se ele pode me ajudar aí.
0: Ele é comentou.
4: Me ajuda e fala comigo,
0: parceiro. Pronto, pronto.
4: Pode ir, se puder, passa um hino também do Gelson Pino, aliás, do Daniel Samuel. Vale mais que um diamante, né? E o Gelson Pino, né? Já fui temporal, né? E com Deus, um bom dia. Tá na Clube, tá bom demais.
0: Valeu, Carlinho, um abraço pra você. Claro que vou passar o contato pra comprar, vender casa com o Adilson Batista e com o Felipe Faustino. Eles resolvem. Vou ficar te devendo o hino aqui, tá bom, Carlinho? Porque hoje, domingão aqui é Domingão Sertanejo hoje, então vou ficar te devendo o hino aqui, tá bom? 11:18 aqui na Clube. A Graça, ô Graça, faz isso não, gente, já mandou aqui. Mandou foto aqui. Ai, ai, ai.
5: Fala comigo, ó, pra você ver.
0: Oh, já meu, pode, oh, meu Deus do céu.
5: Aqui, manda uma música aí pra nós. Estamos reunidos aqui na Andréia, Marcelinho.
6: Não tinha ser boate azul, não.
0: Ah, é?
5: Tá todo mundo reunido aqui, mas preferida a música é boate azul. E tem na caixa premiada da farmácia Droga Minas, é um pacotinho de algodão?
0: Algodão, a Graça falou que é algodão. Será que é?
2: Errou!
0: Valeu, Graça, um abraço pra todo mundo na casa do Marcelinho, valeu Marcelinho, toda a turma que tá aí, tá bom? Então sou obrigado a passar por aí, né? Sou obrigado a passar por aí, saindo da rádio aqui, eu dou a curva por aí pra poder almoçar, não vou poder demorar que eu tenho que trabalhar hoje à noite, o Negão tá trabalhando no final de semana, viu gente? Você tá doido, mas tá bom, tá bom. Mas eu vou tocar Boate Azul. André sempre pede Boate Azul, mas o Domingão Sertanejo é a cara dessa música, né? Boate Azul aqui na nossa programação. 11:19. Acho que vou tocar com Mato Grosso e Matias pra ficar diferente esse Boate Azul, né? Pra ficar diferente esse Boate Azul com Mato Grosso e Matias. É, que mais? Deixa eu ver aqui. Alô?
7: Bom dia, Gilmar. Aqui quem fala é a Silvana de Mantena.
0: Ô, Silvana.
7: Que tá na caixa premiada e um batom.
0: Batom? Será que é batom? Será que é batom?
2: Errou!
0: Não é batom, valeu. Laura. Fala, Laura, bom dia.
8: Bom dia, Gilmar Francisco, que é Zé das Pamonhas.
0: Ô, Zé.
8: O que tem na caixa premiada aí da Droga Minas é um produto que as pessoas compram inteiro, mas só leva a metade.
0: Ah, é?
8: É meia. Um abraço a todos.
0: É meia.
2: Errou!
0: Valeu, Zé das Pamonhas, aquele abraço, viu? Ô, gente, hoje tem Humberto e Ronaldo no último dia da festa de Manteiro. Se você

0: Não foi ontem, você perdeu, hein? Você perdeu, lotou e hoje não vai ser diferente não. Humberto e Ronaldo, Branco Andrade, último dia do Mantena Rodeio Show 2026. Hoje tem rodeio também, na final, né? Depois tem Branco Andrade, depois Humberto e Ronaldo, pra fechar com chave de ouro essa festa maravilhosa nos 83 anos de Mantena. Minha amiga Custódia falou que não lembro dela. Lembro sim, Custódia. Bom dia.
1: Bom dia, Gilmar. Tudo bem?
0: Beleza.
1: Eu acho que tem na caixa premiada Droga Minas. É uma caixinha de palito.
0: Palito?
1: Aí, se você puder, passa pra mim aí uma música do Gustavo Lima. Termina comigo antes. Pra todos os seus ouvintes, pra você. Pra todos que gostaram da música. Tá na clube, tá bom demais.
0: Valeu, Custódia. Falou palito.
2: Errou!
0: Não é, valeu Custódia. Essa aqui já participou. Essa aqui não participou. Tá, Luan?
3: Bom dia, sou a Isabela aqui do Campo Novo. Na caixa premiada do Brasil, tem aquele negócio que aperta. É negócio tipo um negócio da buzina.
0: Da buzina?
3: É corneta.
0: Corneta, será que é corneta?
2: Errou!
0: Tem muito corneteiro por aí, viu? Tem muito corneteiro por aí. Só não fala quem é. 11:22 aqui na Clube. Bom dia, bom dia, bom dia. Domingo. Vamos juntos até uma da tarde. Manda um abraço pra nossa amiga Lúcia. Ela que tinha um restaurante aqui em Barra de São Francisco. Valeu, Lúcia. Essa aí arrebenta na cozinha, viu? Valeu, Lúcia. Abraço, viu? Obrigado pelo carinho, pela companhia. 11:22 aqui na Clube. O nosso Domingão Sertanejo. Juntos até uma hora. Tem muita participação, gente. Nossa, graças a Deus, né, Gilmar? Graças a Deus. Alô?
4: Bom dia, Gilmar Francisco. Aqui é a Jandira da Pedro Venâncio, que tem na caixa premiada Droga Minas, é uma bola.
0: A Jandira falou que é bola que tem na caixa premiada. Será que é, Jandira?
2: Errou!
0: Não é. Valeu, Jandira, um abraço, viu? Quem mais tá aqui? Mais uma participação. Alô?
5: É. Já fui temporal.
0: Alô?
5: E com Deus, mãe.
0: Cadê?
6: Ô, Gilmar, bom dia, Madeira aqui de Itauninha. O que tá na caixa premiada aí é um creme dental.
0: Creme dental? Okay?
6: Bom dia, um ótimo domingo pra todos nós.
0: O Madeira falou que é creme dental.
2: Errou!
0: Valeu, Madeira. Elcio Capoteiro. Ah, meu Deus, pronto. Elcio Capoteiro agora tirou foto aqui de churrasqueira. Faz isso não.
7: Dia, Gilmar Francisco. Ah. Manda um alô pra nós aí, meu amigo. Aqui, ó.
0: Oi.
7: Que tem na caixa premiada aí, ó.
0: Ah.
7: É uma caixa de algodão.
0: Algodão?
7: Aqui, manda uma música pra nós, dois amigos. Zezé de Camargo, Luciano e Júlio Gressa aí pra nós.
0: Uhum.
7: Nós estamos aqui, ó. Passando a pelanca aqui.
0: Eu tô vendo.
7: Netinho tem duas semanas, tá de boa aí.
0: Que bacana.
7: Manda alô pra nós aí.
0: Fala o vovô Babão. Fala, que mais?
7: Ó, que trem bonito, hein?
0: Nossa senhora.
7: Rapaz, só faltou a cachaça pra nós tomar uma.
0: Ai, meu Deus do céu. Valeu, Elcio Capoteiro. Abraço, viu? Gente, eu vou tocar a música, senão. Não sei se consigo atender todo mundo hoje não, viu? Tem muita participação. 11:24 aqui na Clube. Até agora ninguém acertou, tá acumulando. Vamos ver se vai acumular ou não, né? É pra todo mundo lá na casa do Marcelinho ali na Fazenda Mó. Valeu, gente. Um abraço pra vocês aí. Obrigado pelo carinho. Boate Azul. A André gosta dessa música. Vamos tocar então, né? Vamos tocar. Boate Azul. Eita, se fosse sexta-feira, se eu não tivesse trabalhando na festa de Mantena, sei não, viu? Eu ia me acabar no final de semana. 11:25, bom dia!

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1: 11:32, bom dia.
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1: Bom dia, bom dia, bom dia, bom dia, bom dia, bom dia, bom dia. Domingo, domingo, domingo, domingo, domingo. E eu já tô com fome, viu, gente? O Negão já tá com fome. Daqui a pouquinho, quando eu sair daqui, vou passar lá na casa do Marcelinho. Já tá o meu prato, tá separado lá. É. Me fizeram figa aqui com a foto da churrasqueira. Já, já eu tô chegando aí. Opa, vou meter um lugar pra almoçar de graça hoje. Bom demais, bom demais. 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Será que eu consigo atender todo mundo hoje? Nossa, acho que eu vou conseguir. Acho que eu vou conseguir. Tá? Acho que eu vou conseguir atender. Vamos relembrar essa música aqui. A letra dessa música é sensacional, né? Aqui com Leonardo, A Desconhecida. Quem tem mais de 40 lembra, viu? Quem tá no time dos quarentão aí lembra. 11:36 aqui na Clube. Bom dia!

0: minutos agora faltando para o meio-dia na Clube Rio Negro. Solimões, arrume essa casa. Cléo de Bai Rafael com Gustavo Lima, cicatrizes. E Leonardo, a desconhecida. Vou falar com o meu povo aqui, né, gente? Cadê o Luciano lá de Manteira? Fala, Luciano.
1: Bom dia, meu amigo Jumazinho.
0: E aí?
1: O que tem na caixinha premiada do Loga Minas aí é uma pizza sabor de chocolate. Fala comigo aí, se essa não é.
0: É.
1: Eu também tô te ouvindo, hein? Passa a música pra mim aí, o do Rio Negro Solimões. Aquela batida sola da porta.
0: Ó, que isso, tá cantando também, rapaz. Ele falou que é pizza doce, será que é?
2: Errou!
0: Valeu, Luciano, aquele abraço. É, deixa eu ver aqui. Esse aqui já participou. Esse aqui também. Esse aqui não. Alô?
3: Bom dia, Gilmar. O que tem na caixa premiada é uma bola do Brasil.
0: Bola do Brasil, bola do Brasil.
2: Errou!
0: Também não é. Tem que falar o nome, gente. Fala o nome aí, tá bom? Fala o nome. Quem mais? Quem mais? Deixa eu ver. Alô, é?
4: Dia, Gilmar Francisco. Aqui é Sandra Cinelli do Coque São Pedro. Que tem na caixa premiada da farmácia Droga Minas é um cortador de unha?
0: Cortador de unha. Será que é?
2: Errou!
0: Também não é. Valeu, Sandra. Mais uma participação aqui na Clube. Alô, bom dia. Cadê?
5: Bom dia, Gilmar Francisco. O que tem na caixa premiada aí é uma sacola de pão francês. Bom dia pra vocês aí, obrigado.
0: Jacó falou sacola de pão francês.
2: Errou!
0: Também não é, Jacó, valeu. A minha amiga Andréia, da Vila Santa Isabel, falou assim: Gilmar, o arroz está saindo e a macarronada também. Ai, meu Deus do céu. Já arrumei lugar pra almoçar, viu, André? De tanto chorar aqui. Hoje eu vou lá no Marcelinho almoçar hoje lá. A carne já tá sendo preparada lá. Valeu, André, aquele abraço, viu, André, na Vila Santa Isabel, mandou pra mim aqui uma foto aqui da carne, né? Parece que é um tropeiro também, a salada, e tá faltando o arroz sair e a macarronada. Tô te falando, mandaram mais foto aqui agora pra mim. Agora mandou foto aqui de... Parece que é uma feijoada, né? Quem é?
6: Gilmar, vai almoçar.
0: O Zé Luiz, Zé Luiz, mandou uma foto pra mim também aqui da feijoada. Zé Luiz, já arrumei lugar pra almoçar hoje, já. Vou sair daqui, vou direto pra roça almoçar. Filar a boia. Então, e agora começaram a mandar foto pra mim aqui. Quem mais?
7: Alô, Gilmar Francisco.
0: Oi.
7: Aqui é a Aline do Corpo da Aventureiro, que tem na caixa premiada da Droga Minas. É uma camisa do Brasil.
0: Camisa do Brasil.
7: Tá na Clube, tá bom demais. Manda aí uma música aqui pra nós aqui.
0: Uhum.
7: Pode ser do Teodoro Sampaio. Tá na Clube, tá bom demais.
0: Camisa do Brasil, será que é?
2: Errou!
0: E ela mandou um vídeo aqui do que é isso, gente? Deixa eu ver aqui.
8: Se eu não tivesse trabalhando na festa de manhã.
0: Mandou frango com quiabo. Eita, nós. Faz isso não, Aline. Começaram agora a mandar foto de comida pra mim. Hamilton, fala, Hamilton. Cadê o Hamilton? Alô, é?
9: Gilmar, bom dia, aqui é o Hamilton. Aqui, eu passo a resta da Quina, que acabou de sair agora.
0: Quina?
9: Concurso 7.050, viu? Vai ser o último sorteio agora. O próximo sorteio vai ser o 51, vai ser no dia 28 de junho.
0: Uhum.
9: Aqui em São João. Então, o sorteio de hoje foi 24, 36, 61, 66 e 74. Acabou de sair agora mesmo o resultado da quina de hoje. Correu hoje, domingo.
0: Valeu, Hamilton. Aquele abraço. Muito obrigado, viu? Fala com o Luiz agora. Fala, Luiz. Bom dia.
10: Ô, Gilmar Francisco, que fala que é o Luiz Charreteiro aqui no Matena.
0: Fala, Luiz.
10: Toca uma música boa pra nós aí.
0: Ah.
10: Oferecer pro Fizinho, pro Julinho do Lava Jato, ele tá te ouvindo lá, o Clóvis,
0: uhum.
10: O Saúde, o Piquen também aí no 3 de junho.
0: Ah, é?
10: E pra todos que estiver te ouvindo, toca a música aí do Nando Moreno e ainda tem charreta pra vender ainda, rapaz.
0: Tem.
10: E ainda tem uma carrocinha de leite, quem quer comprar aí, se avisa pra nós aí, uma carrocinha de carregar leite,
0: uhum.
10: Valeu?
0: Tá bom.
10: Roda de charrete.
0: Uhum.
10: E tem charrete pra vender ainda. Quem quiser reformar, manda pra mim, entendeu? E tem reformadinho pra vender aí, os caras faziam umas convogadas aí.
0: Opa.
10: Tá bom?
0: Tá bom.
10: E todos aí, de toda a região, Paulista, Comparanga, todos que estiver te ouvindo aí, Alô, meu amigo.
0: Valeu, Luiz.
10: Tô almoçando, hein?
0: Tá almoçando?
10: É, Minas, tô almoçando.
0: Opa, até mais.
10: Alô, meu amigo, Gilmar Francisco. Vina, deixa reto, ajuda nós aí, hein?
0: Deixa reto.
10: Divulga pra nós aí, meu amigo, e toca essa música do Nando Moreno. Valeu. Pra todos que estiverem te ouvindo.
0: Valeu, Luiz, aquele abraço, 11:50 aqui na Clube. É, mais um aqui, alô, bom dia.
2: Fala, meu amigo Gilmar, tudo bom? Bom dia. Toca a música pra nós aí com Gustavo Lima, apelido carinhoso. Vou oferecer essa música pra todos que estão ouvindo o programa lá do Rio Preto, Água Doce, Vila Luciano, Vila Santa Isabel e pra todos aí da rádio. Se tá na Clube, tá bom demais. Aqui é o Gilmar aqui perto das Três Vendas.
0: Ô Gilmar, um abraço, Xará. Um abraço pra você, Xará. Obrigado pelo carinho, pela companhia. Quem mais? Tá aqui, deixa eu ver. É. Alô, é?
11: Pra gente comemorar a Copa do Brasil.
0: Ah, peraí, deixa eu ver aqui. Alô, é?
11: Bom dia, Gilmar. Aqui é Alessandro Vilandinha.
0: Ô, Alessandro.
11: Tem na caixinha da Droga Minas. É uma caixinha de cerveja.
0: Opa, pra quê? Pra quê que
11: pra
0: tem?
11: Pra gente comemorar a Copa do Brasil.
0: Errou! Mais uma participação.
12: Bom dia, Gilmar Francisco. Tudo bem? Aqui é a Juciara do Corpo Miracema.
0: Joia.
12: Eu acho que tem na caixa premiada da Droga Minas, é um spray de pintar cabelo, aqueles que eles usam na Copa, colorido.
0: Colorido.
12: Tenha um bom domingo, um abraço pra todos vocês.
0: Será que é, Juciara? Será que é?
13: Errou!
0: Também não é, também não é. A Rosângela Norte também mandou foto aqui da carne. Oh, meu Deus, do congelador também cheio de serviço, de piriguetezinha. Vou te falar. Tá bom. 11:52 aqui na Clube, o nosso Domingão Sertanejo, em nome de Poço Terra Boa, a direção do Klinger, em nome de Grupo Marcos Toledo, empresário Marquinhos Toledo, Pedreiro Toledo e Tolemix Concreto também tá com a gente, em nome de Rede de Farmácias Droga Minas, a direção do Osnaldo, em nome de Chefão do Frango, frango assado mais gostoso e mais barato da nossa

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No nosso Domingão Sertanejo. Tô achando que vai acumular hoje, viu? Eu tô achando que vai acumular. Será que vai pra 250 no próximo domingo? 11:53 aqui na Clube. Bom dia!

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0: dia, Gilmar Francisco. Bom dia, é José Batista de Águas Claras. Gilmar, o que tem nessa caixa premiada da Droga Minas hoje é um frango congelado.
1: Errou!

Não sei se é porque dia 12 foi o dia dos namorados, mas eu tô machucando os corações hoje, hein? Cê tá doido? Christian Ralph, loucura demais. Ataíde Alexandre, 1º de abril. Guilherme Silva, marquinha de ouro. Amado Batista, carta sobre a mesa. 12:20 aqui na Clube. 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

0: 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Chefão do Frango. Meio-dia e 23 aqui na Clube. Ele já tá aqui na. Já pontou assim a sua cabeça ali na porta. Já tá chegando devagarinho. Já eu bato o papo com o vereador Elcio. E tá, o homem tá caráter. Tá com a camisa da seleção brasileira. Gostei. Apesar que o Brasil empatou ontem, mas tá bom. Abertura da Copa, o jogo era difícil mesmo contra Marrocos, né? E toda vez que o Brasil começa assim capengando, gente, chega lá, viu? Chega lá. Então vamos acreditar no nosso Brasil. E ficou de bom tamanho 1-1, tá? Ficou de bom tamanho, porque Marrocos dominou o primeiro tempo. O Alisson salvou alguns gols ali, ficou de bom tamanho o empate com o Marrocos, né? Dá tempo de acertar o time, Casimiro não jogou nada, tá na hora de sair o Casimiro. Quem mais que foi mal? O Ibanez também foi mal. Enfim, tem que fazer a mudança na seleção brasileira, né? Tem que fazer a mudança, acredito que no próximo jogo o Brasil já venha diferente, mas eu tô acreditando que o Brasil vai trazer o Hexa assim, eu tô crendo, eu acho que o Brasil vai trazer o Hexa assim. Já eu bato o papo com o nosso vereador Elcio Alves, agora 12:24 aqui no Clube, e é o seguinte, acumulou para R$250 para domingo que vem, R$250, tá bom? Creio que o Osnaldo só vai dar dica que eu tivesse nos 300, 350, 400. Vou tocar aqui uma música e vou pro intervalo e volto daqui a pouquinho para fechar, porque o negão tá cansado. Cheguei em casa 4 da manhã e acordei 6:30. Então você tem noção do que é isso? Desde sexta-feira eu tô nessa pegada aí. Mas é pra uma boa causa, a Mantena tá em festa. Começou na sexta-feira. Apesar da chuva, o pessoal compareceu no show de Diego e Arnaldo. Tá tendo rodeio todos os dias. Ontem, gente, lotou o parque de exposições. Não cabia de gente, tava sensacional. Foi lindo demais. Luan Pereira arrebentou com o show. Breno e Bernardo também. O Fabrício arrebentou também com o show. Bom demais. E amanhã, Alemanha, não, mano, eu já tô pedindo até nas datas. É hoje é o último dia. Hoje tem o Branco Andrade, que é o cantor da terra, e depois o Humberto e Ronaldo, show nacional. E hoje tem rodeio também, a grande final, tá bom, gente? Então compareça lá, esperamos por vocês. O prefeito Gentil agradece a sua presença lá nesse último dia do Mantena Rodeio Show 2026, 12:25.
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2: Chegou um momento muito especial do nosso show, que é o momento que a gente apresenta a nossa música pra vocês. Muita gente já sabe cantar, que eu sei. Vamos cantar então, Por Que Será? Dom e Juan pra vocês.

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0: 10h35 aqui na Clube, tá na Clube, tá bom demais. Domingo. Deixa eu dar um toque aqui de utilidade pública. Giovanni Peter Siqueira, ele perdeu os documentos entre o córrego Fuzil até no Paulista. Então, o Giovanni Peter Siqueira, ele perdeu os documentos entre córrego do Fuzil até no Paulista. Se alguém encontrou, gente, por favor, pode entregar, tá bom? Deixa aqui na rádio aqui amanhã. Se conhecer também o Giovanni, né? Se conhecer o Giovanni. Então, Giovanni Peter Siqueira perdeu os documentos entre córrego Fuzil e até no Paulista. Boa sorte, Giovanni, boa sorte pra você. 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Já tô indo embora, tá chegando aqui o Elcio Alves de amarelo com a camisa da seleção brasileira. Ele tá otimista e eu também. Apesar que o primeiro jogo do Brasil na Copa não foi legal, mas eu tô otimista. Acho que o Brasil vai chegar na final, sim. Meu amigo Elcio Alves, como é que tá o senhor? Tudo bem? Tudo tranquilo?
1: Fala, legal, boa tarde, tudo na paz. Cansado, mas inteiro, né?
0: Você tá igual a mim, eu também tô.
1: Rapaz, cansado, trabalhei bastante, rapaz, final de semana também.
0: Que bom.
1: Mas me diverti também, pra caramba, né?
0: Na verdade, eu posso falar que eu diverti também. Grandes shows, né?
1: Claro,
0: é diversão.
1: Afinal, a festa de Mantena é uma festa muito bacana, né, Gilmar?
0: É verdade.
1: A festa do ano, esse ano, né?
0: Verdade.
1: Festão na sexta-feira lá, a galera marcando presença.
0: 83
1: ontem,
0: anos.
1: Ontem, então, né? Com o LP, o Luan Pereira, é um cara que tá estourado aí.
0: Lotou.
1: Eu acompanhei o Cidzinho aí da Rede Clube. Nossa, bacana mesmo.

0: a galera aproveitou bastante. Claro que sempre acontece algumas coisas fora do normal. Isso sempre vai acontecer porque Brasil é Brasil, né, irmão?
1: É verdade, é verdade. Faz parte do espetáculo.
0: Faz parte do show.
1: Elcio Alves, amanhã tem reunião. Ah, engraçado, amanhã tem reunião aqui em São Francisco, horário diferente, tem Mantena também.
0: Amanhã Mantena também, né?
1: Mantena 3 horas e aqui é
0: às 17 horas, reunião aqui da Câmara Municipal de Bairro São Francisco.
1: Verdade.
0: A galera tá convidada a participar lá na Câmara diretamente ou até pela Rede Clube, né? Que é transmitida ao vivo pela Clube, então a galera do interior tem sempre acompanhado. A gente tem bastante cobrança pra gente estar fazendo as indicações amanhã. Atentamente hoje ouvindo o seu programa. Ouvi o áudio do meu amigo Urione ali do bairro da Colina.
1: Pronto,
0: eu sou ouvinte da Rede Clube, verdade, cara. Eu não ligo rádio em outra rádio.
1: Sem antenado, verdade.
0: O Urione, além do Urione, já tive essa semana umas 4 ou 5 até mais pessoas questionando essa questão da fisioterapia em Barra de São Francisco. Então eu quero deixar um recado aqui pro Urione, que tá com seu radinho. Urione, você pode ter certeza que amanhã o vereador Elcio Alves vai estar fazendo uma indicação ao prefeito Erivaldo dos Anjos, que ele possa estar passando para a pessoa responsável lá desse setor, para que possa estar resolvendo a questão aí das pessoas que precisam fazer a sua fisioterapia. E às vezes, Gilmar, quando você consegue a fisioterapia, não tem um carro para buscar o paciente. Então, eu acredito que o Erivaldo tem café no bule e vai estar resolvendo essa questão aí.
1: Eu até falei quando ele mandou o áudio aqui, falou assim: olha, vou passar pro vereador. Talvez você não estaria ouvindo a rádio. Vou passar pro vereador para. Já ouviu? Tá bom, já tá resolvido então. Tá certo então. Tá em boas mãos.
0: Estamos antenados.
1: Tchau pro senhor. O senhor também tá com o rosto cansado. Eu também tô com o rosto cansado. Eu vou filar a boia na roça agora e vou para casa dormir, que eu preciso descansar.
0: E vamos almoçar lá no Juninho.
1: Meu primo Marcelino tá fazendo a mão.
0: Lá na mão.
1: Vou no Marcelinho ali, né? Tá fazendo a mão no Marcelinho, então tosse na carne.
0: Manda um abraço aí pro Ronan Gava.
1: Ah, Ronan Gava.
0: Ele tá antenado lá, ele já mandou aqui que o carro tá em manutenção. Mas eu quero a resposta amanhã, não é só a questão do carro, Ronan.
1: Ronan Gava
0: a tá questão tendo. Da dificuldade que os pacientes tá tendo, alguns pacientes tá tendo pra marcar os carros, não todos.
1: O Ronan tá antenado, né?
0: Tá lá no Márcio's Bar, né?
1: Ah, tá certo.
0: Tá no Point, Márcio's Bar, daqui a pouco eu vou tocar uma pra ele lá.
1: Grande Ronan,
0: valeu, Negão,
1: Márcio.
0: Bom descanso.
1: Um abraço.
0: E boa festa pra você hoje, bom trabalho lá.
1: Roberto e Ronaldo.
0: E tamo junto, tenha uma excelente semana a todos.
1: Valeu, Elcio Alves, nosso vereador, grande abraço, eu volto se Deus quiser. Na terça-feira, porque amanhã eu vou ficar em Mantena, que tem uma reunião da Câmara amanhã, tá bom? Amanhã deve ser o JP que apresenta aqui o nosso Clube Universitário. Grande abraço pra todo mundo, 12:39 aqui na Clube. Grande Ronan Gava, um abraço, meu amigo Márcio Bata, sempre sintonizado com a gente. Grande abraço e até a terça-feira. Inter. Vou almoçar e vou dormir, gente. Logo mais tem trabalho em Mantena.

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0: Carlinho, tá na clube, tá bom demais. Ótima tarde pra você. Ótimo domingo pra você, 14/6/2026. Obrigado pelo seu carinho e pela sua audiência neste domingão. 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Estamos chegando com tudo pra você neste domingão, 1h04, uma ótima tarde pra você. Minha amiga Ivonete já tá por aqui, boa tarde pra você. Meu amigo Zé Luiz também já passou por aqui, já. A gente vai estar atendendo você. Como é que tá sendo aí o seu final de semana? Curtindo a festa lá em Mantena? Né? Ontem Luan Pereira arrebentou, carregou a multidão lá pra Mantena. Parabéns aí ao prefeito Gentil e a todos os organizadores desse evento lá em Mantena, Minas Gerais. Festa bonita. E hoje é o último dia, né? Então bora pra lá. Né? Hoje tem Humberto e Ronaldo. Tem também Branco Andrade. O cara canta demais também, o Branco, né? Da nossa região. Então tá todo mundo convidado. E outra coisa, rodeio show, né? Afinal, hoje é entrada franca pra você. Tudo na faixa. 83 anos de Mantena. Prefeitura Municipal de Mantena, prefeito, gestão do prefeito Gentil. Olha, obrigado pelo carinho e pela audiência. 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Ótima tarde pra você, obrigado pelo carinho e pela audiência. Vamos começar com Gustavo Lima. Espetinho, tá na clube, tá bom demais. E já a gente volta atendendo essa galera que tá marcando presença por aqui. Um ótimo domingo pra você. 1h05, tá na clube, tá bom demais.
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0: cidade do caramba, eles que vão estar no leilão solidário esse ano em agosto, hein? É, já pode ir lá na Alfa Motos e adquirir aí o seu passaporte pro leilão solidário. É, solidário. É, vai estar lá João Bosco e Vinícius.
1: Cada foto aí,

0: bom demais. Começamos com Jerry Smith, Simone e Simaria, Gustavo Lima e Espetinho. Finalizando nosso bloco por aqui, João Neto e Frederico, saudade do caramba, né? Vamos colocar a participação aqui. A minha amiga Penha Chaves já tá por aqui. Boa tarde, minha amiga.
1: Oi, Elson Alves, boa tarde. Ótima. Eu sou a Penha Chaves, aqui do Corvo do Café de Água Doce. Se você puder, toca pra nós é a música com Bruno e Marrone, É Pra Lá Que Eu Vou. Quero oferecer essa música pra todos os ouvintes da rádio, pra quem gostar da música. Tchau, obrigada.
0: Tchau, obrigado, minha amiga Penha Chaves, pela sua participação. Meu amigo Belga também tá por aqui.
2: Pessoal, chega. Logo que eu tô levantando, cheguei em casa, já é 5h40 da manhã.
0: Faz se não, rapaz.
2: Festa, rapaz. A festa hoje tava bombando, tava bom, hein?
0: Você tá doido?
2: Dado umas 10 mil pessoas aqui lá, rapaz. Você tá doido, festa boa, hein?
0: Meu Deus.
2: Quer mandar uma nova velha na Silvazeira, Silvana na cor da Vila Verde. E Thiago Salas, Cicrina, Salvador Taco, Seba Corrida.
0: Ô, Cicrina!
2: No corpo do... lá no Barro Pedra, Baianinha, tá ouvindo a população. E o José Pratinho, eu tô ouvindo a clube, se tá na clube tá bom demais. Passa a música aí do Chevrolet, pra todo mundo ouvindo a clube, FM, boa tarde.
0: Valeu, Belga, Belga que tá agarrado naquele mantena, né? É Belga, meu amigo Zezão dos Assados.
3: Boa tarde, meu amigo Elcio, que é o Zezão. Tô na área aqui, meu amigo, deixa eu vir. Ó, aqui eu tô até as 2 horas aqui, viu? Na área aqui, ainda tem com sede boa e pouco. Ainda, viu?
0: Aham.
3: E coxa sobre coxa aí. Interessar, só vim aqui no Campo Novo, depois da pracinha, achar o Zezão aqui. Do lado aqui, valeu? Fica com Deus, um bom trabalho, manda uma hora pra nós de Fátima Leão, pecado e amor. Então, na área, viu? Na hora do frango, se for que sortear, não vai sortear, não? Você fala pra mim aí. Se você quiser sortear o frango, 2 horas sorteando, até 2h30, o cara vem banhar aqui, eu espero aqui, viu? Quem ganhar. Valeu, meu amigo. Fica com Deus.
0: Valeu, meu amigo Zezão dos Assados. Vou sortear, mas pra pegar domingo que vem, tá, Zé? Hoje vou sortear um frango assado lá do meu amigo Zezão. É o melhor assado da região, hein, gente? Na pracinha do Campo Novo, só chegar lá, depois da pracinha, você vai encontrar o meu amigo Zezão dos Assados. É aquele frango, é uma delícia, né, Zezão? Hoje eu vou sortear, no final do programa, eu vou sortear um frango assado lá do meu amigo Zezão, tá na clube, tá bom demais. 1h15. Vou atender a minha amiga Penha Chaves, pediu Bruno Marrone, É Pra Lá Que Eu Vou, e eu também tô colado contigo. Ótima tarde pra você.
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0: suave, boa tarde, é o Braz Apolinário.
1: Fala, Braz.
0: Olha, eu quero ouvir uma música aí, a sonete, você sabe. Essa música é chonada demais, viu? Aqui, ó. Você tá me devendo, bicho. Onde você falou que ia lá na...
1: Rapaz, não deu.
0: Na festa lá, eu tive lá e você... Você não foi lá, não. Não tive visto lá, não, cara.
1: Deu pra ir, não, menino.
0: Valeu. Passa a música pra nós aí. Eu tô aqui, na sua frente aqui, tô trabalhando. Valeu.
1: Valeu, Braz.

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0: demais. São 1h38. 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Vamos colocar a participação na conversa, 1h40. Ele tá por aqui, ó. Fala, Silva!
1: Olha quem chegou! Não, calma lá. Olha quem chegou.
0: Ah.
1: Pra falar com o doutor Elcio Alves, o homem da comunicação, o homem do bonde capixaba, o nosso

0: nosso vereador.
1: É verdade.
0: O homem que manda na nossa cidade. Ô, Elcio Alves, Elcio Silva aqui. Elcio, uma boa tarde pra você.
1: Boa tarde.
0: Uma boa tarde especial desse cara que te curte pra caramba, cara.
1: Obrigado, Silva.
0: Te curto. Uma boa tarde pra você e todos os seus ouvintes aí.
1: Obrigado.
0: É. Aonde atingir a cruz? É. Ô, Elcio, eu gostaria de ouvir uma música. Você cantando aí, você canta uma música chonada do alemão do forró. Balança a fronteira aí, cantando pela sua autoria aí. A sua autoria, é. Canta uma música do alemão do forró pra nós aí. É. E botar esses brasileiros chonados, né? Porque o Brasil antes foi mal.
1: Mal. Foi mal. Mal.
0: Eu considero que o Brasil perdeu pro Marrocos. Perder pro Marrocos vai ganhar de quem? Vai ganhar de quem? A França, a Alemanha, a Itália, a Argentina? Ele não vai conseguir. É. Mas eu torço que ele ganha. Olha, Elcio, todos têm aí um excelente tarde de domingo. É o Silva aqui. Dá um alô que eu tô te curtindo pra caramba, cara.
1: Valeu, seu Silva. Obrigado pelo carinho. Alemão do forró pra você, ó. Segura. Valeu, Silva!

0: Fala, meu amigo, eu sou a... Vou mandar uma bomba dourada, toca aquela bomba pra nós aí, ó. Silvio, seu cavalo, sabe? Vem pra todo mundo chegar. Ah, não, tô aqui no Ismael, é Vale do Manu, hein? Tô falando igual pro Cante da Rocha. Meu amigo, eu sou Alves. Nós estamos aqui, ó, tomando um e comendo um pato com macarrão e eu tô agarrado aqui, o pau tá quebrando.
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Guilherme Silva, atendendo o meu amigo Lemão do Clara, tá na Clube, tá bom demais, ótima tarde pra você, 1h50, lembrando que no final do programa, eu vou sortear um frango assado lá do meu amigo Zezão dos Assados. Boa tarde, meu amigo Arlindo Nego Bruto, olha, ele pediu aqui, bom dia, manda uma música pra minha mãe, Raimunda, lá no Fervedouro, e pra todos os ouvintes. Obrigado, meu amigo, boa tarde, já vou tocar uma moda bem bacana pra sua mãe, pra toda a galera lá do Fervedouro, que tá ligadinho com a gente. Olha, gente, lembrando que no dia 20, próximo sábado, é festa junina da escola Oséias Rezende, tá? Olha, tá todo mundo convidado com muitas comidas típicas, brincadeiras e muito mais pra você. Traga a sua família e venha se divertir. É atração confirmada, show com bonde, capixaba, melhor do forró e do sertanejo. Muita música boa, muita dança e outra coisa, em clima de Copa. Vamos torcer e comemorar junto. Então, dia 20/6... é de 2026, Escola Oséias Rezende, em Barra de São Francisco, festa junina, direção da minha amiga diretora Magda. Tá todo mundo convidado, então, dia 20, Oséias Rezende. E dia 20 também acontece o Arraiá também, lá na escola Wilson Ferreira. Wilson Ferreira, lá em Vila Santo Antônio,

0: em Vila Santo Antônio. Tá todo mundo convidado, hein? Na sequência, Gustavo Lima, bloqueado, tá na clube, tá bom demais. 1h52. E aí, o que que você achou da seleção brasileira ontem? Eu sabia que não seria fácil, né? Meu placar seria 2-1, mas apesar do sufoco, ainda conseguimos empatar. Avante, Brasil! Tá na clube, tá bom demais. 1h52, Gustavo Lima, bloqueado.
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0: Ei, Elson, boa tarde, a Rosilene, tudo bem? Manda música pra mim, tô aqui te ouvindo e ofereço pra todos os ouvintes e pra vocês da rádio, tá bom? Elson, fica com Deus, um domingo abençoado pra você. Um abraço.
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2: Essa é pra você, Rosilene.
3: Obrigado.
2: Zé Elias, participação João Bosco e Vinícius, eu vou morrer de amor.

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0: tá bom demais. Gabi Martins, participação Luan Pereira, ele que sacudiu a galera em Mantena. Ah, menino. E hoje continua o último dia, hein? De festa de rodeio show em Mantena. Hoje tem Humberto e Ronaldo e Branco Andrade. Não adianta, não atendemos telefone, zap na rádio, não adianta. Não tem como atender o zap. Boa tarde pra você, 2:10. Fala comigo, meu amigo Thiago.
1: Boa tarde, meu amigo Elton Alves. Um bom domingo pra você e pra todos os ouvintes. Aqui é Thiago de Mantena. Se for possível, toca pra nós aí, Maiara e Maraíza, 90-10. Coloca meu nome no sorteio aí. Valeu. Um bom domingo pra você e pra todos que estão acompanhando a clube aí. Tamo junto. Abraço.
0: Valeu, Zé da Clube, tá bom demais. Maiara e Maraíza, 90-10.

tarde, Elcio Alves, aqui é Jaqueline do bairro da Colina. Faço uma moda aí, oferecer para minha família, para sua família, para todo mundo que tá ligado na clube. Excelente tarde aí. Passa aí uma música do Eduardo Costa aí, tá bom? Tchau, excelente domingo abençoado. É, coloca meu nome no sorteio, quero ganhar esse frango assado aí, hein? Lá do Zezão dos Assados, hein? Quero concorrer, hein? Tá bom, Elcio? Quero concorrer esse frango assado aí. Tá na clube? Tá bom demais. Tchau, obrigado.

0: Paixão pode ter muitos nomes, sobrenomes e até apelidos. Mas a mente de um grande poeta brasileiro voou mais alto e deu ao amor o codinome mais doce que poderia existir. Beija-flor.
1: Pra que mentir?

0: Aí, tá na clube, tá bom demais. Eduardo Costa, você pisou na bola. Eduardo Costa vai estar também na festa da cidade em setembro, em Ecoporanga, né? A gestão do meu amigo Zé Luiz, o prefeitão arrochado. Fala comigo, meu amigo Zé Carlos da Vila Luciene, passando por aqui.
1: Olá, pessoal, boa tarde, aqui é o Zé Carlos da Vila Luciene. Tô a fim de ouvir uma música aí com o Daniel, do outro lado do rádio.
0: Uhum.
1: Feliz pra todos estão no escuro do programa e pra você toda a rádio aí. Coloca no nosso sorteio do frango assado lá do Zezão. Falou, obrigado, na paz. Falou, tchau. Bom trabalho.
0: Valeu, Zé Carlos, nós que agradecemos, meu amigo, pela sua participação e, claro, tá participando aí de sorteio do frangão assado hoje, do Zezão dos Assados, você pegar domingo que vem pra você almoçar, hein? Quem ganhar, hein? Ah, menino, vamos ver minha amiga Marina de Água Doce do Norte também, tá por aqui.
2: Boa tarde, Elcio Alves, tudo bem? É Marina Corrêa de Água Doce do Norte. Quero participar do sorteio do frango assado. Quero ganhar esse frango, hein? Manda uma música pra mim, do Renan e Raiz, Chorei no Final. Beleza pra todos os ouvintes e pra você. Tchau, obrigado. Tá na clube, tá bom demais.
0: Obrigado, minha amiga, ótima tarde pra você. Tá participando, tá bom? Olha, pra finalizar esse bloco e voltar com o sorteio do frango assado, que são 12h20, eu vou fazer atender o meu amigo Zé Carlos, Daniel do outro lado do rádio e Renan e Raí pra fechar esse bloco. 12h21, tá na clube, tá bom demais.

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0: clube, tá bom demais, Jorge Matheus.
1: É tempo bom, hein?
0: Tempo bom de Jorge Matheus. Boa beija-flor, 2:34. Vou colocar mais uma participação e tocar mais uma música e voltar com o sorteio do frango assado, porque é, daqui a pouco tem ele, Zeca Gama, com a Amada Show.
2: Boa tarde, meu amigo Elson. Tô aqui te ouvindo na roça aqui. Ó, que bonita.
0: Você tá doido?
2: Rapaz, eu tô tomando a mistelzinha, mas com um franguinho desse assado do Zezão, top de linha, hein? E é quadrar, hein? Olha pra você ver. Ah, boa tarde, toca o Eduardo Costa pra nós. Gil Simar e Fabiane Maia.
0: Valeu, Gil, obrigado. Você, um abraço, Fabiane. Toda essa galera aí, a Jalusa também. Participando.
3: Boa tarde, Elson Alves. Aqui quem tá falando é Jalusa Cristina Dias da Silva, Isabel. Coloca meu nome para concorrer o frango assado, beleza? Tá eu e minha família ligadinho no seu programa. Eu, meu filho Ricardo, Marcão da Peu. Manda um recadinho aí pra nós.
0: Valeu, Jalusa. Alô, Marcão. Alô, Ricardo. Eduardo Costa. É, Anjo Protetor, e eu já volto com o sorteio do frango assado.
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Tá na clube, tá bom demais. 2:40. Olha, vamos ver quem faturou aqui o frango assado. Boa tarde, Sandra. Sandra, agora só no próximo, hein? Tá? Tem que participar mais cedo, garota. Olha, e o ganhador do frango assado hoje, lá do Zezão dos Assados, faturou aí o meu amigo José Carlos, lá da Vila Luciene, faturou o frango lá do Zezão dos Assados pra pegar domingo que vem. Zezão, Zé Carlos, tiver ouvindo, manda um áudio aí, manda uma foto com seu documento pra me passar pro Zezão, pra você buscar seu frango domingo que vem lá, tá? Esse frango assado lá do Zezão é top, top, top, top. É o melhor que tem, né? Obrigado a todos vocês que participaram. Domingo que vem tem mais programação, tem muito mais coisa bacana pra você aqui no Domingo Show. Cadê o meu amigo Zé Carlos? Manda uma mensagem se estiver ouvindo aí.

melhor que tem, né? Obrigado a todos vocês que participaram. Domingo que vem tem mais programação, tem muito mais coisa bacana pra você aqui no Domingo Show. Cadê o meu amigo Zé Carlos? Manda uma mensagem se estiver ouvindo aí.

0: tá bom demais, uma ótima tarde pra você, 2h44. Eu trago pra você agora Vinícius Victor, o baladeiro do forró, Tomamé. O menino tá estourado, hein? O menino tá estourado, hein, bebê? Pode contratar, que o menino é bom, tá tocando bastante aí em toda a cidade, em toda a região. Parabéns, meu amigo Vinícius Victor. Tamo junto, meu bebê. Na sequência eu trago ele. Ele que é da nossa região e tá estourado. Vinícius Victor. Toma mé, essa é boa nas cavalgadas e tomar aquele mé. Valeu, meu garoto, puxa o sofá e vamos chamegar.
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0: Vinícius Victor, o baladeiro do forró, balançando o esqueleto. Boa tarde pra você, são 2h48, o meu amigo José Carlos, da Vila Luciane, que faturou o frango do Zezão, mandou um áudio aqui, vamos ver se tá feliz.
1: Olha só, boa tarde, mandei a foto do meu documento aí, muito obrigado, falou, fica na paz, falou, tchau.
0: Valeu, Zé. Bom aproveito. Na sequência, tem ele, Zeca Gama, que tá chegando já já, com a Mother Show, Gini Geno, agita aí.
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0: Cristiano, tá na clube, tá bom demais. 2:51. Um abraço pro meu amigo Vinícius Victor, um abraço pra Maria de Fátima Monteiro, o seu Alair Monteiro, a galera lá no bar do Orlando do Afonso e as galera dos botecos lá do Bar Seu Bar. Eu vou ficando por aqui. Daqui a pouco tá chegando ele, Zeca Gama, com o Amado é Show, rasgando a taioba até o talo. Obrigado pelo carinho e pela audiência. Meu amigo Zé Carlos da Vila Luciene faturou o frango assado hoje lá do Zezão dos Assados. Pode passar lá e pegar domingo que vem, tá, meu querido? Valeu, gente. Obrigado pelo carinho. Que Deus abençoe todos vocês. E até domingo que vem, se Deus nos permitir. Tá chegando aí ele, Zeca Gama, que vai rasgar a taioba até o talo. César e Paulinho, Amor Além da Vida. Tá na clube, tá bom demais. Fiquem todos com Deus e até domingo que vem. Valeu, gente. Um beijo no coração.
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0: boa tarde. 93,7 Clube FM Mantena. 103,9 Clube FM Barra de São Francisco. Operando aqui diretamente do edifício Alice, na Avenida João de Santos Neves, no bairro Vão Fernandes. Estamos chegando com o programa Amada Show. Boa tarde. Abraçando você que está trabalhando no hospital, casa de saúde, meus amigos bombeiros, policiais militares, policiais civis, policial penal, a guarda municipal, você trabalhando, taxista, você em casa de boa. Estamos chegando, hein? Alô, galera do SAMU. Dos bares.
1: Boa

0: minha gente, estou chegando aqui na Clube.
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1: Vai começar, aliás, começou o Amado Show aqui pela sua Clube 93,7 e 103,9 Rede Clube de Rádio. Primeiro lugar em todos os lugares. Está na Clube? Tá bom demais. Seja bem-vindo. Você tá ouvindo

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0: Minha amiga Roberta Miranda.

amado Batista com a participação da Roberta Miranda. Volta o que é meu, você é a minha vida. Zeca Gama. 3:15 aqui na Clube, né, menino? 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
0: 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Daqui a pouco eu atendo mais os ouvintes aqui, né?

0: 7h28, atendi aqui, acho que atendi meu amigo alemão do Clara, né? Porque eu nunca sei qual música ele pede. Ah, um abraço pra minha amiga Ivonete. Minha amiga Ivonete, a mãe do Elton John, né? Sempre ligada aqui no nosso programa. Boa tarde, meu amigo belga. Fala, belga.
1: Boa tarde, Nova de Choeira, que eu já ouvi a música Oferecer da Noite. Pereço pra todo tá ouvindo a Clube Nova de Choeira. A velha nasceu Brasileira. Manda logo você, Clint, Alchaça. Ela tá, você vai correr. O Baianinho na Corvo do Baiano, né? Corvo do Barro Preto, o Baianinho. Tá ligado na Clube FM? Está na Clube, tá bom demais. Boa tarde.
0: Fala, alemão do Clara. Boa tarde.
2: Fala, meu amigo Zé Cagama. As gataiões até no talo. Vamos botar a bomba taranza, Cagama. Toca aquela mar batida pra nós. Volta o passado. Eu tô aqui agarrado, meu filho. Eu volto o passado, meu filho.
0: Alô, meu amigo. Meu amigo alemão do Clara. Meu amigo Ronildo. Fala, Ronildo Santos.
3: Boa tarde, Zé. Eu, Ronildo, Oswaldo. Zé, quando amar, deixa você tocar pra nós, por favor. Filho?
0: Já toquei.
3: Tá na clube, tá bom demais.
0: Falou,
3: tá
0: meu melhor. Amigo. Já toquei o filho. Ô, João Coreia. Fala, João Coreia.
4: Oi, Zé. Fala comigo, Zeca. Como é que tá, Zeca?
0: Bom demais? Bom.
4: E o festão em Mantena, Zeca? Tem vingado, Zeca? Olha, tô aqui numa churifada. O radinho tá na alta aqui. Tá aguardando você. Eu quero ouvir Amado Batista. Eu não sei o nome da rua. Você não é obrigado a viver comigo se você quiser.
0: Aí é Teodoro Sampaio, né? Você fez uma confusão louca, hein? Aí é o Teodoro Sampaio. Parece que é o último adeus, né? Oh, meu Deus do céu.
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0: Fala, Penha Chaves.
6: Oi, Zeca, boa tarde. Zeca, hoje eu gostaria de ouvir uma música com o Amado Batista. O nome da música é Sol Vermelho. Quero oferecer essa música para todos os ouvintes da rádio e para quem gostar da música. Tchau, obrigado.
0: Falou, minha amiga. Obrigado.
7: Boa tarde, Zeca Gama.
0: Fala, Zeca.
7: Casa de Luciano. Você já ouviu uma música aí com o Amado Batista? Acorde, amor. Eu falei isso pra todo mundo escuta do programa, pra vocês, toda a rádio aí. Falou, obrigado. Fica na paz, bom trabalho aí. Falou, tchau.
0: Acorde, acorda. Vou cantar outra vez pra você. Joga fora essa dor. Acorde, amor. Minha amiga Lucimar do Barro Preto. Fala, Lucimar, bom dia, boa tarde.
8: Ei, Zeca, boa tarde. É Lucimar do Barro Preto.
0: Oi.
8: Zeca, toca pra mim, Amado Batista. Quem ama não deixa de amar.
0: Tá bom. Minha amiga Lucimar do Barro Preto, agora a Penha. Maria Silva, né? Maria Silva da Colina.
9: Oi, Zeca Gama, boa tarde, tudo bem com você?
0: Tudo.
9: Maria Silva do Bairro da Colina, roda pra nós aí meu catalão com Amado Batista. Agradeço meu esposo Léo, meu filho Reginaldo, o meu irmão Jessi, pra minha cunhada, meu filho Matheus, minha filha Luana, pai, meu Jean Gilmar, meu neto Davi, a minha amiga Gracinha, lá no Campo Novo, esposo dela, os filhos dela. Para todos que estão ouvindo, tá na clube, tá bom demais, tá todo mundo que da clube.
0: Obrigado! Fala, Nelsinho Brunque!
10: Zeca, boa tarde, é o Nelson. Manda um alô aí pra nós. A Jéssica, o Alex, o pai do meu genro lá no Aventureiro, e pro Carlinho da Dengue, o Enivaldo dos Anjos. Tá na clube, tá bom demais.
0: Falou, meu amigo! Abraço aí, Aparecida, a Jéssica, o Alex, meu amigo Nelson Brunque. Um abraço também pro Márcio Brunque. Fala, Derico.
11: Ô, Zeca Gama, boa tarde. Aqui, toca pra gente ali. no hospital, na sala de cirurgia, essa música, quando ouço ela, eu me emociono, porque aconteceu comigo. Essa música fala simplesmente o que aconteceu comigo, tá bom?
0: Falou, meu amigo. Amor Perfeito é o nome da música. Fala, Maria Alves.
12: Elcio Alves.
0: Ah, então é pro Elcio. O Elcio já foi, já tá em casa da Maria. Passou e levou o frango. Era o frango que só tava querendo? Ele levou o frango. Passou aqui, juntou o frango e levou. Fala, Kátia.
13: Boa tarde, Zé Cagão. Eu preciso ficar ouvir a música do Amado Batista, Os Pontinhos.

0: nome dessa música, meu amigo alemão do Clara, é Serenata, tá? Fala aí, Joselita.
1: Boa tarde, Zé Cagama.
0: Boa tarde.
1: Quero pedir uma música de Amado Batista, Se Não For Por Amor. Quero oferecer para todos os ouvintes que tá escuta. Tá na clube? Tá bom demais. Tchau, obrigado.
0: Alô, Joselita.
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0: Meu amigo Tião, lá do Frei César e Mantena. Fala, Tião.
3: Boa tarde, meu amigo Zeca Gama, rasgando a taioba até no tal. Roda pra mim aí aquela música, Amado Batista, Princesa.
0: Falou, tá anotado, hein? Meu amigo Luciano Pereira. Luciano Pereira agora também escuta a clube. Fala aí, Luciano.
4: Boa tarde, Luciano Pereira, Fernando de Coporanga. Eu queria pedir que a música Amado Batista, Fusói Verde Quisto, Amado Batista.
0: Olhos verdes, o quê? Ah. Jesus de Nazaré, fala aí, José dos Assados, Zezão dos Assados.
5: Boa tarde, meu amigo Zeca. Zezão.
0: Oi.
5: Tô na área aqui te ouvindo aqui, meu amigo.
0: Opa.
5: Aqui.
0: Um abraço pra dona Maura.
5: Manda amor do amado, e eu não sei se o nome dela é Saudade Bandida, não sei como é que é isso, fala assim. Aí você vê se essa mesa, se for semana pra nós. Se vai dar uma amada, ela escuta aqui, viu?
0: Alô?
5: Abraço pra todo mundo aí. Vocês aí, viu?
0: Opa!
5: Deus, bom trabalho, tchau.
0: Falou, menino! Um abraço pra você, né? É o Zezão dos Assados e a dona Maura. Marlene tá por aqui também. Boa tarde, Marlene.
6: Boa tarde, Zé Cagano. Querendo pedir uma música você com o Amado Batista, Hospital.
0: Ah.
6: A Sala de Cirurgia.
0: Amor Perfeito.
6: Querendo a música crescer pra o João, pra nós aqui de casa mesmo e pra vocês aí da rádio.
0: Falou, então. Tá valendo. É Amor Perfeito, tá, gente? Quando fala no hospital, na sala de cirurgia. Aí o pessoal pede a música na sala de cirurgia, no hospital. Mas o nome da música é Amor Perfeito. Fala aí, João Coreia, vai reclamar, vai reclamar.
7: Ô, Zé.

0: Mas o nome da música é Amor Perfeito. Fala aí, João Coré, vai reclamar, vai reclamar.
1: Ô, Zé, eu de novo, João Coré. Eu errei feio, Zeca. Porque era Amado Batista, foi só um sonho, Zeca. Valeu, Zeca. Agora acertei. E eu quero oferecer para todos os ouvintes, tá? Todos os ouvintes. Eu tô agarrado o tempo até 5 horas e o radinho não. Valeu, Zeca. Tchau, obrigado.
0: Um abraço.
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0: Fala, Alemundo Clara.
3: Não, Zeca Gama.
0: Não é essa, não?
3: Os velhos passados.
0: Ah, meu Deus.
3: Volta os passados. Quando você era criança, mamãe meio o peito da cabritinha.
0: Ah,
3: não tem quanto. Você mamava o peito da cabritinha, o velho passado.
0: Ah, você tá pirado. Boa tarde!
4: Alô, alô, alô.
0: Opa!
4: Ô Zé Cagão, manda uma música também de Mário Batista aí. Eu não bebo água e não fumo cigarro.
0: Falou, Lei do Cão! É demais, gente!

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3: Muito bem, você está ouvindo aqui pela Clube FM 93,7, 103,9, o programa Amado é Show, no oferecimento de Carmelo Água Veterinária e Pet Shop. 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

0: 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Muito bem, esses são os nossos patrocinadores aqui na nossa programação da Clube FM 103,9 93,7.
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3: Agora 4h20, tá na Clube, tá bom demais. E hoje tem Humberto e Ronaldo em Mantena, já chegaram, já está na região. Humberto e Ronaldo, logo mais em Mantena, no Rodeio Show, festa aí da cidade de Mantena, né? Que ontem completou aí mais um ano de vida. Mantena, Mantena, terra boa, um abraço a todos os mantenenses curtindo aí a festa que termina hoje, hein? Com Humberto e Ronaldo. Um abraço pra você que tá ligado aqui na Clube, tá na Clube, tá bom demais. Deixa eu ver aqui, né? Ah, tá, vai ter o Arraiá lá no Oséias, vai ter? É no próximo final de semana, né? O Arraiá lá no, na escola Oséias Resende.

dia 20 de junho de 2026. Locar, quadra da Escola Oséias Rezende, antiga Escola Santa Terezinha, a partir das 18 horas. Vai ter tudo que a gente ama. Barraca de comidas típicas deliciosas, danças animadas, show pra levantar a galera, pescaria e brincadeiras. E muita, mas muita diversão pra toda a família. Então já separa o chapéu de paia, veste sua camisa do Brasil e vem entrar nesse clima de festa e torcida com a gente.

0: Esse ano vai ficar de fora, né?
1: Eita, que esse ano vai ser bom demais!
2: Vai ser bom demais! É no próximo sábado, hein, gente? A partir das 18 horas, lá na escola, antiga escola Santa Terezinha, o Arraiá do Oséia. Chuta que é festa, menina! Deixa eu falar aqui do... 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Por aqui no Armada Show, meu amigo Manezinho. Fala, Manezinho, bom dia, boa tarde, Manezinho.
3: Meu amigo Zé Cagão, passa uma música do Amado Batista, na aí a sua história, falando que é uma...

0: Manel da Rua Itaúna. Tá na curta, tá bom demais, menino.
1: Falou, Manel. Falou, menino. Minha amiga Zenira, fala, Zenira.
2: Amigos do Amado Show. Amado Batista, agora no programa Amado Show. Temoso demais. Alzenira da Silva Rangel, da Vila Luciene.
1: Tá bom. Obrigado, Sirley. Fala, Sirley. Boa tarde.
3: Boa tarde, Zeca Gama. Aqui é a Sirley de uma antena. Eu quero uma música com o Amado Batista e o Eduardo Costa. Amigo, ofereço para todos os ouvintes, principalmente para você.
1: Tá bom. Prefeitura Municipal de Barra de São Francisco. Barra em Ação é a Prefeitura Municipal de Barra de São Francisco, trabalhando firme para melhorar cada dia mais aí a vida de todos os franciscenses, hein? Prefeitura Municipal de Barra de São Francisco está preparando também uma linda festa aí para o mês de agosto, para comemorar aí os 83 anos de emancipação política de Barra de São Francisco. Meu amigo João do Picolé, boa tarde, João.
4: Oi, Zeca Gama, boa tarde. Toca a música também do Amado Batista, Celestreiro da Noite.
1: Já toquei.
4: Talvez pra todos os ouvintes que vieram escuta do seu programa. Sai cachorro, então você também, Celestreiro da Noite, do Amado Batista. E pra você também.
1: Já toquei o Celestreiro da Noite, os Celestreiros da Noite. Já toquei, já. Um abraço, meu amigo Nilson Coco. Nilson Coco, lá em Águia Branca, o sogro do meu irmão, pastor Cláudio Gama. Ligado na clube, ligado no Amada Show. Tá na clube, tá bom demais.
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0: 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Muito bem, esses são os nossos patrocinadores aqui na nossa programação da Clube FM 103,9 e 93,7.
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1: Ah, então tá. Fala lá.
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1: 4h51 aqui na Clube. Um espaço agora para o meu abraço. Um abraço especial para os ouvintes especiais que estão sempre ligados aqui na Clube. Todo mundo escuta a Clube, mas só a Clube ouve os seus ouvintes. Vamos lá? Um espaço aí para o nosso abraço. Um abraço aí para Diel, lá no Corgo Boa Vista, em São Gonçalo. Alô, Diel, aquele abraço, você e a família. Um abraço aí pro Rock, pra Pretinha, lá em Cachoeirinha de Itaúnas. Também um abraço pro Wilson e a Neuza, lá no Corgo Monte Belo. O Tião do Nena, alô, Tião do Nena, no Corgo do Engenho, ligado com a gente. A Claudete Aparecida, do Corgo do Café, Água Doce do Norte. Ao Zeni e o Ezequiel, lá no Sumidouro de Pancas, também ligado com a gente. O Jorge Adelaide, em Vargem Grande. O Pedro Giovanni, esposo aí da Hanna, lá em Vila Velha. O João Pelota, de Água Limpa. Miguelzinho Maroto e toda a família ligado lá no Corgo do Pacote, perto de Paulista, hein? Maria José. Alô, Maria José, a mãe da Daísa, né? Do Arley. Também o Zé N e a Rosa, aqui no bairro Mons Fernandes, o Luiz Marim e a Maria lá em Santa Angélica, meu amigo Juninho Lasquinha e toda a família, o Adilson, a Eva, né? Também ligado com a gente aqui no bairro Mons Fernandes, o Edinho do Pisada Boa também, a Creuza Silva lá da Vila Luciene, o Ailton da Mercearia Ribeiro, a Irene Lino, a Marluce, lá no bar Parada Obrigatória, o Nelson Vieira da Vila Luciene. Abração também para a dona Dirce lá de Mantena, a Maria José de da Colina, a Sônia Pereira e o Joel Raposa lá de Vila Palmares, a Catarina de Mantena, o Jorginho da Colina, o Altamiro e a Maria de Lourdes lá do bairro São, do Corvo São Pedro, o Milton e a dona Lourdes lá de Nova Barra, né? Nova Barra, na Vaquejada. Meu amigo Zezé Duarte e a Wanda, a Natalina e o André lá de Boa Vista, a Isolina Ribeiro, Furlan da Vila Landinha, também a Marinete de Cachoeirinha de Itaúnas, a Laudelina de Itaúnas. Um abraço também pro Marcos Alenilda de Cachoeirinha, o Gersino, a Lídia, o Marcos Felipe também, o Adilson, a Neide, o pessoal de Cachoeirinha, Ronildo Tulen, lá de Pouso Alto, o Marcelo do Pouso Alto, o a Pretinho Rock, já falei, né? Lá de Cachoeirinha, alô Pretinho, alô Rock, eu sou Clóvis aqui do bairro Monsenade, a Rosilda da Fazenda Vagem Alta, o Pedro Pereira lá da Colina, a Elenilda do Inoberto lá da Vila Luciene, o Valdeci Raposa, também o José Anastácio e a Marilene Cipriano. Abração pra minha amiga Nailda lá da Vila Luciene, também minha amiga Andréia da Vila Santa Isabel, galera sempre ligada aqui com a gente, meu amigo João da Lua, Tiririca, todo mundo ligado na Clube.
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0: Misericórdia, essa bate forte no coração do homem apaixonado, hein? Ô, gente, quem fica tentando ligar pra cá pelo WhatsApp, não tem como atender, né? Se você mandou um áudio, você pode esperar que eu vou atender, não. Fica preocupado, não, que aqui eu não deixo ninguém pra trás, não. Talvez não dê pra tocar todas as músicas, mas o áudio, a mensagem, eu leio ou toco o áudio aqui, né? Meu amigo Cláudio Les, aqui é o Cláudio Les, tô ligado aqui no Amado. Eu, Cláudio Les, a Ilza, a Solene, né? O Soleni e todos do hospital. A galera do hospital de plantão, aquele abraço, hein? Também a dona Maria do Miracema.
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0: Mandou 500 áudios, deixa eu ver qual que eu vou atender. Misericórdia.
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0: Segura a dona Maria aí. Meu Deus, deixa eu ver qual que vai dar pra atender aqui.
2: Ô, Zeca, boa tarde.
0: Boa tarde.
2: Zeca, eu pedi uma música do Cristiano Neves.
0: Não.
2: Aquela uma música que fala. Como é que fala? Ah, esqueci agora, Zeca.
0: Não esqueceu o nome. Pede Olho Amado que eu toco.
2: É. Será que de chuva lá, de saudade,
0: chuva.
2: Sei lá.
0: Só que é chuva.
2: De saudade?
0: É.
2: Você sabe dessa música?
0: Não sei.
2: Ela é muito bonita, né?
0: É linda.
2: É, Cristiano Neves, Chuva de Saudade.
0: Chuva de Saudade.
2: É, eu ofereci pra Fátima Pestanha, a Melana, a Diana.
0: A Melana, a Fátima.
2: Eu não sei se deu pra chegar aí.
0: Ah, chegou, bô.
2: Não sei.
0: Chegou.
2: Eu pedi cedo.
0: Cedo, né?
2: Tá bom, Zé?
0: Tá bom.
2: Boa tarde, obrigado.

0: Obrigado, Dona Maria. Um abraço pra senhora também.
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0: 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Meu amigo Clodoaldo, boa tarde, Clodoaldo.
2: Fala, meu amigo Zeca Gama, aquele abraço, como é que você tá, meu filho? Bom domingo pra você aí, tá bom?
0: Obrigado.
2: Ô, Zeca, a próxima música aí oferece pro grande amor da minha vida, Luciano de Paula, Veste Moda.
0: Ei, paixão, hein?
2: E pra todos gostar da moda aí, tá na Globo, tá bom demais, tchau, obrigado.
0: Falou, meu

0: Online. Deixa eu ver aqui um pedido. Por favor, tenho certeza que assim que vocês respostarem, a Cadela Luna, será? A Cadela Luna, né? Procura-se, atende pelo nome de Luna. Foi vista pela última vez lá próximo a BB. Você achou uma cachorra aí? Parece que é preta e branca, né?
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0: Ela atende por nome de Luna. Vou mandar pro pessoal do Instagram aqui, ó.
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0: Quem mandou aí, né? A Márcia.
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0: Vou mandar pro pessoal do Instagram aqui da clube, né? Eles estão de plantão. Com certeza vão repostar aí e vai dar certo. A Luna vai aparecer, né? Cuidar de cachorro é caro, velho. Menino e cachorro, vou te falar, é caro.
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0: Minha amiga Lucimara Martins. Boa tarde, meu amigo Zeca Gama. Também tô ligada no programa. Quarta-feira, eu e o Isaac, meu filho, ficamos mais experientes, se Deus quiser. Parabéns adiantado aí, tá, ô, minha amiga Mara. Se tiver festa, pode chamar, né?
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0: tiver bolo, torta, churrasco.
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0: Fala, Gessônia.
2: Ei, Zeca, boa tarde.
0: Boa tarde.
2: É a Gessônia.
0: Oi.
2: Estou aqui ligadinha no programa.
0: Que bom,
2: tá,
0: hein?
2: Bom demais. Tchau, obrigada.
0: Falou, menina. Isso aí, ó.

0: Nossa, mãe. Aí que meu amigo Juarez lá da Perdida bebe. Ele olha pro Lito assim, escutando essa música. Limpando a casa, meu filho. Você tá doido? Será que todas as mulheres deste mundo
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0: Fala, Romário.
2: Boa tarde, Zeca Gama. Aqui é Jaqueline do Barra da Colina. Passou a moda aí, oferecer pra minha família. Passou a família, excelente tarde de domingo aí, hein?
0: Falou.
2: Vou deixar você escolher aí. Tá na clube? Tá bom demais. Pra todo mundo que tá ligado na clube.
0: Falou, é a esposa do Romário, ligada aqui com a gente lá na Colina. A Colina sempre sintonizada aqui com a gente, né? Deixa eu ver aqui, a filha da dona Derli Barbosa. Mandou dois áudios, tentou ligar, tentou pular na ponte. Fala aí, filha da Derli ou a Derli, não sei, né?
3: Olá, Zequinha.
0: Oi.
3: Lembra de mim, tá, Zeca Gama?
0: Sempre, dona Derli.
3: É a Derli Barbosa, tô falando aqui, tá, sua Zequinha Gama?
0: Fala, Derli.
3: Manda a música pra nós aqui do Amado Batista, tá?
0: Tá.
3: Toda a minha família, sua família, todo mundo que tá ouvindo.
0: Tá bom.
3: Tudo de bom.
0: Falou, dona Derli.
3: Com Deus.
4: Alô, Zequinha Gama, sou o Alisson, neto da Derli. Eu quero a música Folha Seca.

0: vocês. É o programa mais ouvido da rádio, meu filho.
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0: Fala, Marta.
2: Boa tarde, Zeca Gama. Tudo bem com você, Zeca?
0: Tudo bem, Zeca, tudo bem.
2: Roda uma música boa pra nós e sua escolha com o Amado Batista aí. Preço pra todos os ouvintes da Clube pra você. Tá na Clube, tá bom demais?
0: Fala, Marta. Vanderlei, boa tarde, Zeca Gama. Quero ouvir aí uma música com o Amado Batista, mãe.
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0: Essa música dá vontade de ficar ouvindo direto, né? Um abraço pra minha amiga de Sara, lá em Itarana.
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0: Meu amigo Luizão, lá do Fervedor, ele e a Márcia ligada, né? Abraço, gente. Eu olho tanto celular. São tantos celular aqui. Tem que olhar a mensagem em todos. Minha amiga Adriana, lá do Miracema, tá ligada.
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0: Pedrinho Fiorotti.

0: anunciando nesse programa ainda não, você tá perdendo, né? Aqui, meu filho, os ouvintes, tira o domingo pra ouvir a clube, né? Um abraço aí pra Márcia e o...
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0: e o Luizão lá no Fervedouro.
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0: Fala aí, meu amigo Pedrinho.
2: Boa tarde, Zeca Gama. Passa aí, ó.
0: Boa tarde.
2: A música, você colocado a Mavi pra nós, tá bom. Passa pro seu Milton lá no Rio Preto.
0: Ah. Fala, seu Milton.
2: Renato Marinho, Carlinhos Belling, tá ligadinho. Neném da Dona Geralda. O Zé da Fortuna, também na Fortuna. E pra todos que tá ligadinho aí. Seu programa tá bom hoje, hein?
0: São vocês, meu amigo Sérgio Alves. Ó, o Sérgio tá limpando a casa lá e curtindo a gente, hein?
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0: Nossa, eu chego a arrepiar com essa música, né?
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0: Dá vontade de tomar um.
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0: Ai, Jesus. Um Campari, né? Um Campari com suco de laranja. Nossa, mãe.
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4: Muito bom. 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Um abraço para você que tá ligado aqui na Clube. Tá na Clube? Tá bom demais. Nossa, mano, uma atrás da outra, hein? Essa marcou muito aqui o nosso programa, né? É uma das minhas preferidas.

0: teimoso demais. A vida é assim, né? Você precisa ser teimoso, você precisa ser teimoso, persistente naquilo que você almeja, né? No trabalho, no amor, no estudo.
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0: Fala, Joselita.
2: Oi, Zeca Gama, boa noite. Eu tenho vontade de colocar uma pedra, não. Colocar bastantes pedras sobre as pedras em cima.
0: Que isso, Joselita?
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0: Ela com a pedra onde? No coração, Joselita?
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0: Tá doida? Bota amor no coração.
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0: Minha amiga Elisete Aparecida, meu coração tá cheio de mel, Zé. Só o meu amor, o Adão sabe. Isso aí.
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0: Coração cheio de mel, né?
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0: Fala aí, meu amigo Jorge Rodrigues.
3: Alô, Zé Cagão. Aqui é o Jorge do Miracema. Eu gostaria que você rodasse uma música do Amado Batista aí pra mim. Tarde Solitária. Eu quero oferecer pro Braz e pra todos lá do Corvo, queira Deus. O Neném, o Edilson, Silvestre, João e o meu xará, o Jorge. Oferecer pra todos aí. E boa noite pra você.
0: Alô, meu amigo. Abraço pessoal do Corvo, queira Deus. A família aí do Silvestre. Abraço pro Osmar Ribeiro, né? Rosiane Felicidade. Boa tarde, Rosiane.
4: Oi, Zeca, boa noite.
0: É boa tarde ainda.
4: Hoje eu quero que
0: tá
4: você manda um abraço especial aí para meu marido.
0: O Bonato?
4: O Bonato, né? Hoje ele completa 4.4.
0: Nossa!
4: Então, assim, é um especial para ele. Mando
0: um
4: alô especialmente pra ele.
0: Bonato! 4.4, hein? 44. Felicidade pra você, Bonato. Você já tem a Rosiane Felicidade, né? Felicidade pra você, Mato. Bonato. Parabéns, muitos anos de vida, felicidade, que Deus continue te abençoando, te guardando, te protegendo de todos os males, perigos e acidentes. Que essa data se multiplica por muitos e muitos anos. Bênção de Deus pra você, tá, Bonato?

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0: Esse ano vai ficar de fora, né?
1: Eita, que esse ano vai ser bom demais.
2: Vai ser bom demais, é no próximo sábado, hein? Na Escola José Rezende, a partir das 18 horas, vai ter show também aí com Bom de Capixaba. Vai arrasar, hein? Vai ser bom demais. Você vai no Arraial do Oséias. Chuta que é festa. Tá todo mundo ligado aqui, o programa tá

5h48. Borboleta Azul. Um abraço pro meu amigo Zezão do hospital, sempre ligado com a gente. Alô, Zezão, aquele abraço, hein? Um abraço também pra minha amiga Andréa. Andréa, esposa do Nordel, lá em Mantena, ligado com a gente. Boa noite, Zeca, aqui é a Luciana. Quero mandar um beijo pro grande amor da minha vida, o Clodoaldo. Eu amo você, tá, Clodoaldo? Ó, o bumbum tá gemendo, hein? É, Luciana.

rádio é assim, né? O rádio, ele une as pessoas, né? Aí, Clodoaldo, ó. Do seu amor, Luciana. Manda um beijo pro grande amor da minha vida, Clodoaldo. Eu amo você, tá? Lindos, pai. Aí o nego fica doido, menino. 5h50. É a Clube. Amado, é show.

chocolate, pimenta. É, o Amado é show. Quase chegando já no final aqui na clube, né? Já tá anoitecendo. Pimenta e Chocolate é o nome da música, né? E já tá chegando ao fim. Essa semana foi a semana aí dos namorados, né? 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

nossos computadores estão acusando aqui, né? Que nesse momento tem gente bebendo e chorando, hein? Você tá doido? Cuidado, gente. Vai devagar, hein?

0: Os estão acusando, hein?
1: Está bem.
0: Tem gente bebendo e chorando nessa hora. Né? Agora, ó.
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0: momento. Esse programa de hoje.
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0: tá doido? Hoje nós arrebentamos, hein? Você tá doido?
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0: Fala aí, Maria Silva.
3: Ô, Matheus.
0: Matheus?
3: Boa tarde. É boa tarde ainda, né? É, passa pra mim aí uma música do Amado Batista, Quero Voar no Céu da Tua Boca. Ofereço para todas as amigas, meus amigos.
0: Ai, Jesus.

Ela me confundiu com o Matheus, né, meu? Tô melhorando, hein? Tô melhorando. Tá me confundindo com o Matheus, já tá bom, hein? Ei, ai. A última, gente, a última, ó.

0: Misericórdia, hein? Vou te falar, hein? Você tá doido?
1: Misericórdia.
0: A única é o nome dessa canção, hein? Linda demais, né?
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0: Meu amigo Miguelzinho Maroto tá lá curtindo ainda, né? Meu amigo Nilson Coco, acompanhando a nossa programação.
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0: Meu amigo Juarez Américo. Meu amigo Oséias, secretário de serviço.
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0: Também a Fátima Peçanha, a Melânia Peçanha, Dona Áurea da Colina. Também a Fátima, filha da Dona Áurea. Meu amigo Zezão e a Gessilda. O Din das Verduras e a Jaque. Minha amiga Diva lá da Vila CN, a Rita do Corvo do Recreio. O Elin de Mantena, o Nelson Brunck, toda a família. O Nilton Mar Rosa da Vila Vicente. Meu amigo Petrônio, namorador. Joãozinho Vigia do Cespa, meu amigo Dodô também, né? Luiz da Fervedouro, a Márcia, o Elias Faria, o Diomar. Poliana e o Carlos lá no Queira Deus, a Silvana no Central de Minas. A Rosilene lá de Tabirinha. Silvana, lá na margem do Rio São Mateus, a Maria José da Vila Luciene, o Gil Sazani do Corvo da Perdida, minha amiga Rosa Mônica do bairro Mons Fernandes, João Batista lá de Cariacica, é muita gente, ai, ai, ai, o Gilson, o Lico e a Neuza Dalmácio, meu amigo Dejaí lá de Vila Itaperuna, a Natália Firmino, pai dela. João Adão da Vilandinha, o Zé Preto, Dona Alzira, o Zé Duarte, a Wanda, o Adilson, a Eva, a Evelyn, o Agnaldo, o Geraldo da Feira, a esposa Eliana, o Tatão do Pó de Café e a esposa, é o pó dela, Nailda da Vila Ciene, Lucimar do Barro Preto, o Samuel da Rua da Feira, o Zezão do Hospital, o Zebinho, o Faiate, o Alcides lá em Nova Venécia, o Anderson lá do Bananal, o Cristiano Cirilo, o compadre Lei do Zaga, a comadre Odete, né? O Seba Correia, o Sérgio lá em BH, em Contagem, também meu amigo João do Olho e a Lúcia, né? Ligado com a gente. Rapaz, é muita gente. O Mazinho da Prefeitura. Meu amigo Pezão aí da feira, né? Ele que manda sempre alô pra Luciana, a irmã dele lá no Corvo da Pratinha.
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0: o Pezão. É. Isso. Aí da feira, né? Os nossos irmãos aí da feira.
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0: A dona Itelvina do bairro Bela Vista e Mantena, o Valtaí Perante, lá de Águas Claras. Meus amigos de Águas Claras. A Elisa, o Edson, o Alexandre de Mantenópolis.
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0: Todo mundo ligado aqui com a gente. Não é pra qualquer um, não, hein? É só a clube pra ter uma audiência dessa. Eu fico pensando quem escuta as outras. Ei, ai, misericórdia, Anderson.

audiência que ninguém discute. Primeiro lugar em todos os lugares. Meu amigo Altivo lá do Corvo do Café também, né? É muita gente, não dá pra falar o nome de todos, né? A gente tenta. Adriano Pereira, o pintor. Tá na clube também.

0: com chave de ouro, Alucinação, Amado Batista, participação aí do Gustavo Lima, o embaixador. É, e assim a gente termina mais um programa Amado Show.
1: Me proíbe.
0: Prometendo voltar no próximo domingo, a partir das 3 da tarde.
1: É. Você.
0: De 3 às 18.
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0: Que você, né, deu o carinho da sua audiência sempre pra nós aí, né? Espalha aí, ó. Amada Show todos os domingos, hein? Das 3 às 6, né? Das 15 às 18. Vem aí, Clube Interativo, já já aqui na Clube.

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0: 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Rede Clube de Rádio, primeiro lugar em todos os lugares. Tá na Clube, tá bom demais. Boa noite.
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0: Agora 6:23, começando aqui o Clube Interativo na Clube, na melhor estação do seu rádio, você ligado e sintonizado na melhor, aqui na Clube. Tá na Clube? Tá bom demais. Começando assim o Clube Interativo, hein?
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0: Você tá doido? E Gilmar, com a participação aí do Humberto e Ronaldo, que vão estar hoje em Mantena.
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0: hoje manter, né?
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0: Bom demais, é o Clube Interativo até às 19 horas. É, com Zeca Gama rasgando a Taioba até no talo. Um abraço pra você, sintonizado aqui na melhor, hein?
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chegando no final aí do nosso programa. Você não pode perder a grande festa junina no próximo sábado lá na escola Oséias Resende. Vai ser bom demais. A presença aí do Bonde Capixaba a partir das 18 horas no próximo sábado na escola Oséias Resende. Antiga escola Santa Terezinha.

0: boa semana pra você. Tudo de bom. Coloca Deus na frente, né? Onde Deus passa, nada embaraça. Pode embaçar, mas passa. Tá todo mundo ligado, e até o próximo domingo, às 4 da manhã e 4 e 3 da tarde, estaremos aqui, se Deus assim permitir. Espero contar aí com a sua audiência, hein? Tchau, até a próxima semana.
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0: demais.
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0: 8:14.
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